da Santa Missa e após procissão. Agradecemos ao Padre Elber Lobo pelas suas palavras nessa celebração. Receba esta aliança, essa lembrança com carinho do apostolado da oração.

Pronto, então a gente vai pedir a Luiz que nos ajude a dar os vivas, mas antes nós vamos cantar os parabéns para Davi, que está completando ano hoje, e Daniel, que completou quarta. Já cantou para você? Tem mais aniversariantes? Podem subir aqui. Vixe, aí ó, tem Elien, tem Bené, todo apostolado, vem gente, não fique com vergonha não. E o coral nos ajude a cantar os parabéns dos nossos irmãos, para os nossos irmãos.

0: Viva os aniversariantes!
1: Viva!
0: Viva o Sagrado Coração de Jesus!
1: Viva!
0: Viva o Imaculado Coração de Maria!
1: Viva!
0: Viva o Apostolado da Oração!
1: Viva!
0: Lembramos que amanhã, 6 horas da manhã, alvorada, tem a missa das 7 horas, amanhã tem a missa das 9, e não haverá missa à noite, porque a missa será às 17 horas. E logo em seguida, a procissão com a imagem do Sagrado Coração de Jesus.
2: Meus irmãos e minhas irmãs, agradeço a todos pela presença e pela acolhida de sempre. Queridos irmãos e queridas irmãs, a paz do Sagrado Coração de Jesus esteja sempre convosco. Ide em paz e que Ele vos acompanhe.
0: Graças a Deus.
2: Forte fraterno abraço, uma boa e santa noite para todos e até mais breve.
0: Amém. Voltamos aos nossos estúdios, desejamos a todos uma boa noite. Foi Luiz Benevides da Catedral de Senhora Santana e J. Rodrigo de nossos estúdios.

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19: 22 horas e 18 minutos.

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0: Boa noite a todos.
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13: 2 horas e 48 minutos.

0: 23:32.
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6: 23 horas e 41 minutos.

0: 18:31.
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22: Meia-noite 35.

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0: 1h20.
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5: 1:24.

0: somos milhões de companheiros e companheiras buscando a libertação da terra, de homens e mulheres, em um país onde a terra vale ouro e os seres humanos alguns gramas de chumbo, moldados em balas que fazem sangrar o destino do nosso povo sofredor. Na arte de resistir às tentativas da destruição dos nossos sonhos, trincheiras da criatividade, se revela a rebeldia dos poetas e dos cantadores, filhos da terra e da esperança, no palco imaginário, para onde marcham as colunas dos grandes guerreiros e lutadores sem terra. A terra, no seu suspiro, nos abençoa e agradece, através das nuvens de poeira, provocadas pelos rígidos pés descalços, que seguem destemidos, construindo esta grande irmandade de companheiros em busca da dignidade perdida. Seguimos cantando, na poesia do cantador se misturam o desejo da terra, de homens e mulheres, na grande sinfonia da esperança que aponta o horizonte. E o longe fica perto quando se caminha adiante. As cordas movem paixões, o sentimento, as pulsações e o sonho de vencer os corações. Cantar, pois, é mais que um prazer, quando as vozes brotam de forças em movimento, que ao som de suave e de belas melodias, elevam foices e facões, rompendo cercas, retirando mourões, para ver nascer o novo dia. Assim, a terra se converte em causa, a liberdade se converte em sonho, o grito forte se converte em guerra, e o povo todo segue um só caminho, na trilha estreita, plantando o futuro. Que a noite escura da dor e da morte passe ligeira, que o som dos nossos hinos anime nossas consciências, e que a luta redima nossa pobreza. Que o amanhecer nos encontre sorridentes, festejando a nossa liberdade.
1: Uma e 38.

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2: 1:56.

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21: 5 horas e 50 minutos.

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1: 7 horas.
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3: Estefanes Chagas Lima, Vera Lúcia Silveira, Valdineia Silva Almeida e Davi Soares. É Davi a corta aqui da catedral. Pelos nossos irmãos e irmãs falecidos. Manuel Alves Lopes, 2 dias de falecido. Celso Fernandes da Cruz, 7 dias. José Vilas Boas, 1 mês. Alice Maria de Jesus, 1 ano. Edith Alves de Brito, Ana Alves de Souza, 1 mês. Almerindo Alves de Brito, Levi Xavier dos Santos, 3 anos. Ana de Jesus Souza, Ana Flora Alves dos Santos, José Joaquim da Frota, Anísia Moreira Malheiros, 2 meses. Ana Santana, Roberto Leal Fernandes, Antônio Gomes Cardoso, 14 dias de falecido. Aparício Antônio de Oliveira, Atavina Maria de Jesus, Benedito Brito Teixeira, Ciro Alves Moreira e falecidos da família, Clemente Rodrigues de Carvalho, Cosme Lima Oliveira, Aida Ledo Davi de Carvalho, Dalíria Ramos de Farias, Hélio Davi de Carvalho, Deuslírio Manuel Trindade, 8 meses de falecido, Edith Alves de Brito, Enedino José Batista, Edson Serafim de Souza, Esma Maria de Oliveira, Ilídia Maria Ramos, Felinda Alves de Araújo, John Leno Batista, Joana Pereira Costa, 6 meses, João Matos Teixeira e falecidos da família, Joaquim Ribeiro de Souza, Joaquim Francisco das Neves, Joaquim Rodrigues dos Santos, Jonas Xavier Malheiros, José Batista de Souza, José dos Santos Moreira, José Joaquim dos Santos, Josefina Maria Teixeira, Josias Brito Teixeira, Laura Maria Santos Moreira, Laurita Oliveira de Carvalho, Liliane dos Santos Teixeira, Lucele Francisco Paes, Manuel Barbosa Teixeira, Maria Cardoso de Almeida, Nelson João de Carvalho, Maria Fernandes Miranda, Maria Vitória Batista, Marlene Maria de Jesus, Odete de Oliveira Cruz, Poliana dos Santos Teixeira, Sebastião Silva, Silvano Ferreira dos Santos, 3 meses de falecido, Silvio Figueiredo Lima, 2 anos, Ravi Gabriel, Clemente Rodrigues Xavier, Durvalina Clemência de Jesus, Maria Tereza, Valdirene Novaes.
4: A todos presentes aqui na Catedral Senhora Santana de Caetité e que nos acompanha pela Rádio Educadora Santana, bom dia.
5: Bom dia.
4: Que neste domingo seja iniciado sobre a graça do Senhor, com a fé no coração, sabedoria nas nossas escolhas e a certeza que Ele caminha conosco. Sejam todos bem-vindos a essa celebração. Irmãos e irmãs, nesse dia santo da memória pascal de Jesus, juntamos-nos o louvor de toda a igreja espalhada pelo mundo para dar graça ao Pai, porque Jesus é o Filho que trilhou em total fidelidade o caminho da obediência por meio de sua entrega, tornando-se a fonte da salvação para que os que aceitam entrar no seu caminho. Hoje é o dia da Bíblia, recordando São Jerônimo, grande servidor da palavra de Deus, que a seu exemplo aprendamos a conhecer, amar, meditar e colocar em prática a Sagrada Escritura. Celebra essa Santa Missa o Padre Elber Lobo.

0: Em nome do Pai, e do Filho, e do Espírito Santo.
1: Amém.
0: Irmãos eleitos, segundo a presciência de Deus Pai, pela santificação do Espírito Santo, para obedecer a Jesus Cristo e participar da bênção da aspersão do seu sangue, graça e paz vos sejam concedidas abundantemente.
2: Bendito seja Deus que nos reuniu no amor de Cristo.
0: Meus irmãos e minhas irmãs, sejamos todos bem-vindos e bem-vindas a esta celebração do 26º domingo do tempo comum. Hoje, encerrando, né, chegando ao fim do mês de setembro, nós celebramos com toda a igreja no Brasil o Dia da Bíblia e pedimos ao Senhor que nos ajude cada vez mais a sermos fiéis à sua palavra, a ouvir mais a sua palavra, a ter mais intimidade com a sua palavra, para que o nosso sim seja sempre sim. Queridos irmãos e queridas irmãs, num instante de silêncio, reconheçamos os nossos pecados para celebrarmos dignamente os santos mistérios.

Deus Todo-Poderoso, tenha compaixão de nós, perdoe os nossos pecados e nos conduza à vida eterna. Com alegria, glorifiquemos o nosso Deus.

0: Irmãos e irmãs, no silêncio e na paz, apresentemos ao Senhor Deus as intenções e preces que trazemos no silêncio do nosso coração. Queremos rezar também pelos nossos irmãos aniversariantes, Valdineia Silva, Stephanie Chagas, Vera Lúcia Silveira. Também pelos nossos irmãos falecidos, Celso Fernandes da Cruz, Antônio Gomes Cardoso, José Vilas Boas, Alice Maria de Jesus e Manuel Alves Lopes. Também todos aqueles que foram citados no início desta celebração e os nossos amigos e familiares que trazemos conosco em nosso coração. Ó Deus, que mostrais vosso poder, sobretudo no perdão e na misericórdia, derramai em nós a vossa graça, para que, correndo ao encontro das vossas promessas, mereçamos participar dos bens celestes. Por nosso Senhor Jesus Cristo, vosso Filho, que é Deus, e convosco vive e reina, na unidade do Espírito Santo, por todos os séculos dos séculos.
1: Ouçamos com afetuosa atenção a palavra de Deus e deixamos que ela produza fruto em nós.

Leitura da profecia de Ezequiel. Assim diz o Senhor: vós andais dizendo, a conduta do Senhor não é correta. Ouve, voz da casa de Israel: é a minha conduta que não é correta? Ou antes, é a vossa conduta que não é correta? Quando o justo se desvia da justiça,

pratica o mal e morre, é por causa do mal praticado que ele morre. Quando o ímpio se arrepende da maldade que praticou e observa o direito e a justiça, conserva a própria vida. Arrependendo-se de todos os seus pecados, com certeza viverá, não morrerá. Palavra do Senhor.

Leitura da carta de São Paulo aos Filipenses. Irmãos, se existe consolação na vida em Cristo, se existe alento no mútuo amor,

Tende então vós o mesmo sentimento que existe em Cristo Jesus. Jesus Cristo, existindo em consolação divina, Jesus Cristo, existindo em condição divina, não fez do ser igual a Deus uma usurpação, mas esvaziou-se a si mesmo, assumindo a condição de escravo e tornando-se igual ao homem. Encontrado com o aspecto humano, humilhou-se a si mesmo, fazendo-se obediente até a morte e morte de cruz. Por isso, Deus exaltou acima de tudo e lhe deu o nome que está acima de todo nome. Assim, o nome de Jesus, todo joelho se dobre no céu, na terra e debaixo da terra, e toda língua proclame: Jesus Cristo é o Senhor, para a glória de Deus Pai. Palavra do Senhor.

Naquele tempo, Jesus disse aos sacerdotes e anciãos do povo: que vos parece? Um homem tinha dois filhos. Dirigindo-se ao primeiro, ele disse: filho, vai trabalhar hoje na vinha. O filho respondeu: não quero. Mas depois mudou de opinião e foi. O pai dirigiu-se ao outro filho e disse a mesma coisa. Este respondeu: sim, senhor, eu vou. Mas não foi. Qual dos dois fez a vontade do pai? Os sumos sacerdotes e os anciãos do povo responderam: o primeiro. Então Jesus lhes disse: em verdade vos digo que os cobradores de impostos e as prostitutas vos precedem no reino de Deus. Porque João veio até vós no caminho de justiça e vós não acreditastes nele. Ao contrário, os cobradores de impostos e as prostitutas creram nele. Vós, porém, mesmo vendo isso, não vos arrependestes para crer nele.

Queridos irmãos, queridas irmãs, a liturgia de hoje está em consonância com aquilo que celebramos no domingo passado. Nós continuamos a ver que a ação de Deus é diferente da nossa ação. E muitas vezes nós não concordamos com o modo de agir de Deus e ainda o repreendemos. Não foi assim no domingo passado? Quando o Senhor contratou diversas pessoas em diversos horários para trabalhar em sua vinha e aí pagou a todo mundo com o mesmo valor.

e aqueles que foram contratados primeiro se sentiram injustiçados, porque trabalharam mais. Ora, mas Deus não pagou menos para eles, apenas quis pagar para os que chegaram depois a mesma quantia que havia pago para aqueles que iniciaram o trabalho, ou seja, pagou o combinado. Mas mesmo assim, eles se sentiram revoltados. Muitas vezes nós agimos, como disse o profeta Ezequiel na primeira leitura, como aquele povo, dizendo que a ação de Deus não é uma ação correta, porque Deus não faz acepção de pessoas. Deus quer que todos se convertam. Deus quer que todos cheguem até Ele, sem exceção. Mas muitas vezes nós queremos fechar as portas da igreja para alguns, sobretudo aqueles que são considerados por nós pecadores públicos. O Papa Francisco passou o seu pontificado inteiro falando para a igreja ser uma igreja em saída, uma igreja de portas abertas, uma igreja para todos. E muitas vezes, muitos de nós não aceitamos essa pregação e até mesmo apontamos o dedo para o Papa e falamos diversas bobagens. Meus irmãos e minhas irmãs, Deus é Senhor de todos e enquanto houver vida, há possibilidade de conversão. Mas é verdade também que enquanto houver vida, é possível também que desviemos do nosso caminho. Então tenhamos cuidado. Como São Paulo já nos dizia, quem está de pé, cuidado para não cair. E muitas vezes, quem julga estar de pé, olhando e apontando os erros dos outros, sobretudo aqueles que têm pecados públicos, às vezes caem nesses mesmos erros. Queridos irmãos, queridas irmãs, nós ouvimos no Evangelho de hoje dois filhos. Um, que os dois chamados pelo Pai para trabalhar em sua obra, em sua missão, um diz não e vai, o outro diz sim e não vai. Muitas vezes, também nós, e eu quero e acredito que cada vez menos pessoas fazem assim, mas muitas vezes nós agimos como aquele povo que estava escutando Jesus, os anciãos e os sumos sacerdotes. Na igreja, dizemos sim, professamos a nossa fé com tudo aquilo que ela nos ensina. Dizemos sim através do nosso batismo, ainda que pelos nossos pais e padrinhos. Dizemos sim a cada sacramento que recebemos. Dizemos sim a Deus na oração pessoal e até na leitura da palavra. Mas na hora da prática, na hora da vida, na hora de viver tudo aquilo que com a palavra nós afirmamos, aí a gente nega a Deus. Quantas vezes negamos a Deus com as nossas atitudes, mesmo tendo dito sim a Ele aqui, mesmo de tendo dito amém, assim seja, eu quero, aqui na Sagrada Liturgia ou em nossas orações pessoais. Queridos irmãos, queridas irmãs, é preciso entender que Cristo aqui não está elogiando o pecado daqueles pecadores que foram elencados por ele no final do Evangelho, as prostitutas e os cobradores de impostos. Quantos outros pecadores públicos nós podemos dizer hoje, né, que são tão apontados por nós? Mas ele está querendo apenas dizer que João, que veio com o Espírito e o poder de Elias e que também era esperado pelo povo de sua época, pregou um evangelho de conversão, preparando os caminhos para o Senhor, e não foi ouvido por aqueles que diziam sim a Deus, mas foram ouvidos por aqueles que diziam não, aqueles que estavam longe, aqueles que estavam afastados, mas que encontraram na pregação de João uma esperança para a sua vida, para mudar o seu caminho, converter-se e seguir a Deus. Quantas vezes nós não temos essa capacidade? Quantas vezes nós, fechados em nós mesmos, acabamos por sufocar o Espírito e, mesmo que com as palavras digamos sim,
com as nossas atitudes, acabamos negando a Deus. E quantas vezes nós, que apontamos e condenamos os pecadores públicos, no escuro e no escondido, acabamos fazendo o mesmo, ou usando dos seus pecados, para dar um exemplo das prostitutas da época de Jesus Cristo? Com certeza, muitos daqueles que diziam sim, usavam do seu serviço. Quantas vezes nós, ao apontarmos o pecado dos outros, também nos usamos ou nos servimos desses pecados? Tenhamos muito cuidado com isso. Queridos irmãos e queridas irmãs, Jesus quer que nós sejamos totalmente íntegros. Jesus quer que aquilo que saia da nossa boca seja aquilo que a gente viva. É claro que nós sabemos que isso não vai acontecer de uma hora para outra. Por isso, nós precisamos deixar em nós um espírito de humildade. É preciso que, como Paulo nos falou na segunda leitura de hoje, nós possamos ter em nós o mesmo sentimento que existe em Cristo Jesus, o sentimento de humildade, o sentimento daquele que, ainda que sabendo que era Deus, não apegou-se a isso, mas humilhou-se a si mesmo para fazer a vontade do Pai. Disse sim a Deus em toda a sua vida, até na hora mais difícil, até quando teve medo, até quando, na hora que sabia que estava perto da sua consumação, disse: Pai, afasta de mim esse cálice, mas seja feita a tua vontade e não a minha. Sempre disse sim a Deus. É esta a altura que nós queremos chegar, de viver uma vida que seja sim a Deus aqui e em todo lugar, de viver uma vida que seja, que aquilo que a gente fale, aquilo que a gente proclama, aquilo que a gente ensina, seja também aquilo que a gente viva, para que não haja uma diferença entre a nossa palavra e a nossa ação. Meus irmãos e minhas irmãs, uma forma de crescer nesse espírito também foi nos dito por Paulo na segunda leitura de hoje. Paulo nos diz: vivei em harmonia, procurando a unidade, e não façais nada por competição ou buscando vanglória. Que nós possamos viver esta harmonia entre nós, que nós possamos viver a unidade entre nós. Quantas vezes os cristãos louvam tanto a Deus, fazem os seus exercícios de piedade, vêm e participam da Sagrada Eucaristia, mas vive em desunião, e torna-se assim um contratestemunho para um mundo que já vive assim e está difícil para mudar. Meus irmãos e minhas irmãs, vivamos a unidade. Julguemos que o outro é mais importante que nós, para que assim sendo nós possamos entender que Deus, como rezamos na oração coleta de hoje, é perdão e misericórdia, e esse perdão e essa misericórdia estende para todos, não só para mim, não só para uma pequena raça de escolhidos, não só para alguns. E quando a gente pensa que esse perdão e essa misericórdia é apenas para alguns, é apenas para poucos, aí nós começamos a achar que, por sermos da raça escolhida de Deus, porque é sempre o outro que não é, nós podemos começar a achar que a gente pode dizer sim, mas de vez em quando na vida agir como se não tivéssemos dito. Cuidado, meus irmãos e minhas irmãs, a vida é longa, a vida não é uma corrida de 100 metros ou 200 metros que a gente vê nas Olimpíadas, né? Que ganha quem corre mais rápido. Não, a vida é como se fosse uma maratona. A maratona nem sempre ganha aquele que corre mais rápido, mas ganha-se às vezes aquele que entende que em determinados momentos é preciso trotar, é preciso caminhar e em outros correr. Às vezes, quem corre demais no início pode se cansar, e aí, tendo dito sim, acaba dizendo não. A justiça deve ser vivida por nós sempre, e lembremos sempre: os de última hora
pode ter precedência a nós se fizer a vontade de Deus, se de fato aceitar aquilo que Deus ensina e acolher o seu evangelho. E tenhamos também muito cuidado para não dizer que Deus está sendo injusto por acolher os nossos irmãos e irmãs de última hora. Não é Deus que está sendo injusto. Deus é justíssimo, e a sua justiça é muito diferente da nossa, porque a nossa justiça é falha, a nossa justiça se corrompe, mas a justiça de Deus é sempre a mesma. A justiça de Deus é perfeita. Que cada vez mais, e contando com a ajuda da Sagrada Escritura, possamos nos converter para que no nosso sim seja sim. E se por acaso alguma vez a gente disse não, que agora possamos cada vez mais buscar dizer sim a Deus, para caminharmos no seu caminho. E se em algum momento a gente desviar para um lado ou para o outro, busquemos nos reconciliar com Ele. Agora veja bem, viu gente? Reconciliar com Deus é conversão, é arrepender-se e buscar a Deus. Eu tenho muito medo hoje, porque a gente sabe que por aí há diversas pregações, e muitas vezes as pregações que as pessoas menos levam em conta é a pregação do padre da paróquia, né? Às vezes o padre da paróquia é apenas para celebrar os sacramentos, mas as pregações são daqueles padres que são mais famosos, né? Então assim, muito cuidado para que a nossa ação não seja uma ação apenas de momento ou uma ação apenas superficial. Inclusive a busca pelo sacramento da penitência, pelo sacramento da confissão, que muitas vezes não brota de um coração arrependido, mas brota de alguém que está com remorso e medo. E aí, meus irmãos, quando nós temos apenas remorso e medo e não arrependimento, não existe conversão. Passa 2 dias e a gente vai ter que se confessar de novo. Ou quando não, no mesmo dia. Isso não é arrependimento, isso não é conversão. Pelo contrário, agindo assim, a gente está banalizando o sacramento da confissão. Ainda que alguém tenha dito por aí que a gente tem que confessar todos os dias. Cuidado, cuidado para não banalizarmos o nosso sacramento, e busquemos dizer sim a Deus e viver esse sim que a gente disse. Que assim seja. No instante de silêncio, deixemos que a palavra proclamada e refletida fecunde o nosso coração.

Queridos irmãos, queridas irmãs, de pé, professemos juntos a nossa fé. Creio em Deus Pai Todo-Poderoso, Criador do céu e da terra, e em Jesus Cristo, o seu único Filho, nosso Senhor, que foi concebido pelo Espírito Santo, nasceu da Virgem Maria, padeceu sob Pôncio Pilatos, foi crucificado, morto e sepultado, desceu à mansão dos mortos, ressuscitou ao terceiro dia, subiu aos céus, está sentado à direita de Deus Pai Todo-Poderoso, donde há de vir a julgar os vivos e os mortos. Creio no Espírito Santo, na Santa Igreja Católica, na comunhão dos santos, na remissão dos pecados, na ressurreição da carne e na vida eterna. Amém. Que o Senhor nos ajude a viver cada artigo que nós professamos em nossa fé, a fim de que

0: o nosso sim seja cada vez mais sim, ainda que em algum momento a gente acabe desviando, mas que a gente possa sempre voltar, sabendo que Deus está sempre pronto para nos perdoar. Queridos irmãos e queridas irmãs, fomos alimentados pela palavra do Senhor. Elevemos agora a Ele as nossas preces confiantes, dizendo: nós vos rogamos, Senhor, ouvi-nos.
1: Nós vos rogamos, Senhor, ouvi-nos.
2: Para que sempre, mais dócil ao Espírito Santo, a Igreja se deixe renovar na sua capacidade de ouvir, acolher e transmitir a palavra do Deus vivo, rezemos ao Senhor.
1: Nós vos rogamos, Senhor, ouvi-nos.
2: Para que as sementes do Verbo possam germinar nas diversas situações do mundo, principalmente nas realidades conflitivas, nas realidades periféricas, geográficas e existenciais, e onde a dignidade humana não é valorizada, rezemos ao Senhor.
1: Nós vos rogamos, Senhor, ouvi-nos.
2: Para que nós, que celebramos esta liturgia dominical, tenhamos a graça de Deus ao assumir o nosso sim com autenticidade e compromisso diante do Pai, rezemos ao Senhor.
1: Nós vos rogamos, Senhor, ouvi-nos.
2: Para que, mediante o anúncio do Evangelho, a nossa comunidade saiba oferecer às novas gerações razões sempre novas de vida e de esperança, rezemos ao Senhor.
1: Nós vos rogamos, Senhor, ouvi-nos.
0: Estas são as nossas orações e pedidos. Ouvi-nos, ó Pai de bondade, por Cristo nosso Senhor.
1: Amém.
0: Meus irmãos e minhas irmãs, a Deus, o que temos e somos, com um canto.

0: Orai, irmãos e irmãs, para que o meu e o vosso sacrifício seja aceito por Deus Pai Todo-Poderoso.
1: Receba, ó Senhor, por tuas mãos esse sacrifício, para a glória do seu nome, para o nosso bem de toda a sua santa igreja.
0: Concedei-nos, Deus de misericórdia, que vos agrade esta nossa oblação e que ela nos abra a fonte de toda bênção. Por Cristo nosso Senhor.
1: Amém.
0: O Senhor

na verdade, é digno e justo. É nosso dever e salvação dar-vos graças sempre e em todo lugar, Senhor Pai Santo, Deus Eterno e Todo-Poderoso. Pois, em vossa misericórdia, amastes tanto o mundo, que nos enviastes vosso próprio Filho como Redentor. Quisestes que ele fosse em tudo igual a nós, menos no pecado, para amardes em nós o que vos comprazia em vosso Filho. Por sua obediência, ele restaurou os dons que, por nossa desobediência, pecando, tínhamos perdido. Por isso, também nós vos louvamos, Senhor, com todos os anjos e santos, e, exultantes, cantamos a uma só voz.

Na verdade, vós sois santo, ó Deus do universo, e tudo o que criastes proclama o vosso louvor. Por quê? Por Jesus Cristo, vosso Filho e Senhor nosso, e pela força do Espírito Santo, dais vida e santidade a todas as coisas, e não cessais de reunir para vós um povo que vos ofereça em toda parte, do nascer ao pôr do sol, um sacrifício perfeito. Por isso, ó Pai, nós vos suplicamos, santificai pelo Espírito Santo as oferendas que vos apresentamos para serem consagradas, a fim de que se tornem o corpo e o sangue de vosso Filho, nosso Senhor Jesus Cristo, que nos mandou celebrar estes mistérios.

Na noite em que ia se entregue, Jesus tomou o pão, pronunciou a bênção de ação de graças, partiu e o deu a seus discípulos, dizendo: tomai todos e comei, isto é o meu corpo que será entregue por vós.

Do mesmo modo, no fim da ceia, ele tomou o cálice em suas mãos e pronunciou a bênção de ação de graças e o deu a seus discípulos, dizendo: tomai todos e bebei. Este é o cálice do meu sangue, o sangue da nova e eterna aliança, que será derramado por vós e por todos para a remissão dos pecados. Fazei isto em memória de mim.

Celebrando agora, ó Pai, o memorial da paixão redentora do vosso Filho, da sua gloriosa ressurreição e ascensão ao céu, e, enquanto esperamos sua nova vinda, nós vos oferecemos em ação de graças este sacrifício vivo e santo.

0: a oblação da vossa igreja e reconhecei nela o sacrifício que nos reconciliou convosco. Concedei que, alimentando-nos com o corpo e o sangue do vosso Filho, repletos do Espírito Santo, nos tornemos em Cristo um só corpo e um só Espírito.
1: O Espírito nos una no só corpo.
0: Que o mesmo Espírito faça de nós uma eterna oferenda, para alcançarmos a herança com os vossos eleitos. A Santíssima Virgem Maria, Mãe de Deus, São José, seu esposo, os vossos santos apóstolos e gloriosos mártires, Senhora Santana e todos os santos que não cessam de interceder por nós na vossa presença.

Nós vos suplicamos, Senhor, que este sacrifício da nossa reconciliação estenda a paz e a salvação ao mundo inteiro. Confirmai na fé e na caridade a vossa Igreja, que caminha neste mundo com o vosso servo, o Papa Leão, e o nosso bispo, José Roberto, com os bispos do mundo inteiro, os presbíteros e diáconos, os outros ministros e o povo por vós redimido. Atendei propício às preces desta família que reunistes em vossa presença. Reconduzi a vós, Pai de misericórdia, todos os vossos filhos e filhas dispersos pelo mundo inteiro.

Lembrai-vos, ó Pai, dos vossos filhos, Celso Fernandes da Cruz, Antônio Gomes Cardoso, José Vilas Boas, Alice Maria de Jesus, Manuel Alves Lopes, que chamastes deste mundo à vossa presença. Concedei-lhes que, tendo participado da morte de Cristo pelo batismo, participem igualmente da sua ressurreição, no dia em que ele ressuscitar os mortos, tornando o nosso pobre corpo semelhante ao seu corpo glorioso. Acolhei com bondade no vosso reino os outros irmãos e irmãs que partiram desta vida e todos os que morreram na vossa amizade. Unidos a eles, esperamos também nós saciar-nos eternamente da vossa glória, quando enxugardes toda lágrima dos nossos olhos. Então, contemplando-vos como sois, seremos para sempre semelhantes a vós e cantaremos sem cessar os vossos louvores por Cristo Senhor nosso. Por ele, dais ao mundo todo bem e toda graça.

0: obedientes à palavra do Salvador e formados por seu divino ensinamento, ousamos dizer: Pai nosso que estais nos céus, santificado seja o vosso nome. Venha a nós o vosso reino. Seja feita a vossa vontade, assim na terra como no céu. O pão nosso de cada dia nos dai hoje. Perdoai-nos as nossas ofensas, assim como nós perdoamos a quem nos tem ofendido. E não nos deixeis cair em tentação, mas livrai-nos do mal. Livrai-nos de todos os males, ó Pai, e dai-nos hoje a vossa paz. Ajudados pela vossa misericórdia, sejamos sempre livres do pecado e protegidos de todos os perigos, enquanto aguardamos a feliz esperança e a vinda do nosso Salvador, Jesus Cristo.
1: Vosso é o reino, o poder e a glória para sempre.
0: Senhor Jesus Cristo, dissestes aos vossos apóstolos: Eu vos deixo a paz, eu vos dou a minha paz. Não olheis os nossos pecados, mas a fé que anima a vossa igreja. Dai-lhe, segundo o vosso desejo, a paz e a unidade. Vós que sois Deus com o Pai e o Espírito Santo.
1: Amém.
0: A paz de nosso Senhor Jesus Cristo esteja no coração de todos vocês.
1: O amor de Cristo nos uniu.
0: Nesse amor, sem precisar sair do nosso lugar, saudemo-nos com a paz que vem do Cristo Jesus.

0: vai ver de como o Senhor é bom, feliz de quem nele encontra o seu refúgio. Meus irmãos e minhas irmãs, eis Jesus Cristo, o Cordeiro de Deus, aquele que tira o pecado do mundo.
1: Senhor, eu não sou digno de que entreis em minha morada, mas dizei uma palavra e serei salvo.

0: Fazei, Senhor, que este sacramento celeste renove inteiramente a nossa vida, para que, anunciando a morte de Cristo, possamos participar de sua herança gloriosa. Ele que vive e reina pelos séculos dos séculos.
1: Amém.
0: Avisos, comunicados.
2: Hoje, celebração em louvor ao Senhor do Bonfim em Curral Velho, às 10 horas. Hoje, às 17 horas, celebração do Sagrado Coração de Jesus aqui na Catedral. Hoje, 19h30, celebração eucarística em Santa Luzia. Dia 29, 19h30, celebração eucarística na comunidade de São João. Dia 29, 19h30, festa em louvor a São Miguel em São Miguel. Dia 29, 19h30, festa em louvor a São Miguel na comunidade de Palmeiras. 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Dia 30, 19h30, celebração eucarística em Santa Rita. Dia 2 do 10, às 19h30, conselho pastoral paroquial no centro paroquial. A participação da paróquia da Catedral nos festejos em louvor a Nossa Senhora da Conceição Aparecida será no dia 5 do 10 às 19h30 com o tema Família, chamada à caridade e ao compromisso social. O cortejo será na esplanada da Catedral às 19h30. Todas as comunidades pastorais, movimentos e grupos da paróquia são chamados a participar.
0: Pouco antes, né? Que o cortejo vai sair às 19h30, mas deve ser um pouquinho antes. Mas ao longo dos dias a gente vai anunciando, certo? Pronto, nós temos aniversariantes hoje, né? Que eu vi que tem três nomes, mas de vez em quando não vem, aí eu fico aqui esperando. Valdineia, Stephanie e Vera Lúcia. Estão aí, gente? Será possível? E tem aniversariantes aí? Tem? Tem não? Meu Deus do céu, a gente fica com vontade de cantar os parabéns, mas não tem. Mas tá bom, semana que vem deve ter. Vamos ficar de pé e pedir ao Senhor a sua bênção. O Senhor esteja convosco.
2: Ele está no meio de nós.
0: Deus vos abençoe com toda a bênção celeste, para ser de sempre santos e irrepreensíveis em sua presença. Derrame sobre vós abundantemente as riquezas da sua glória. Vos instrua com a palavra da verdade, vos eduque pelo evangelho da salvação e vos enriqueça com o amor fraterno, por Cristo nosso Senhor.
2: Amém.
0: E a bênção de Deus Todo-Poderoso, Pai e Filho e Espírito Santo, desça sobre vós e permaneça para sempre.
2: Amém.
0: Meus irmãos e minhas irmãs, ide em paz e que o Senhor vos acompanhe.
2: Graças a Deus.
0: Forte fraterno abraço, um bom e santo domingo para todos, uma boa e santa semana e até mais breve.

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1: Por nós.

Seja nosso Senhor Jesus Cristo, para sempre seja louvado. Está começando o programa Com a Mãe Peregrina, aqui através da Rádio Educadora Santana, FM 100,7. Hoje na apresentação, Zé Mário Teixeira. Na sonoplastia, o nosso amigo Bruno Gabriel. Vou desejando a você um bom dia, onde quer que esteja, sintonizado conosco. Você que desde cedinho estava aí com o radinho ligado, sintonizado aqui na Educadora Santana. Bom dia pra você. Bom dia pra você que acompanhou a transmissão da Santa Missa. Bom dia pra você que está acordando neste momento e tá com o radinho ligado aí. Já encontrou um radinho ligado, sintonizado aqui na Educadora Santana. Bom dia pra você. Esse é o programa Com a Mãe Peregrina, começando a partir de agora. E vou cumprimentando você, desejando aquele bom dia muito especial pra você aqui da cidade, pra você da zona rural, das cidades vizinhas, de toda a área territorial, área geográfica que compreende a nossa diocese de Caetité. Você que nos acompanha pela Rádio Educadora, as ondas tradicionais 100,7 FM. Você que nos acompanha em qualquer lugar do planeta Terra através da internet, bom dia para você também. Enfim, onde quer que esteja, bom dia para você que acompanha esse programa maravilhoso que já está no ar. E eu vou desejando você aquele bom dia com muita alegria. Bom dia e bom dia com alegria.

0: Muito bem, amigo ouvinte, agora este é o nosso momento de oração. Vamos elevar o nosso pensamento a Deus, a nossa súplica, nosso pedido, o nosso agradecimento. Pedir pela intercessão da Mãe Rainha e vencedora, três vezes admirável de Schoenstatt. Pelo sinal da Santa Cruz, livrai-nos Deus nosso Senhor dos nossos inimigos. Em nome do Pai, do Filho e do Espírito Santo. Amém. Pai nosso que estais nos céus, santificado seja vosso nome, venha a nós o vosso reino, seja feita a vossa vontade, assim na terra como no céu. O pão nosso de cada dia nos dai hoje, perdoai-nos as nossas ofensas, assim como nós perdoamos a quem nos tem ofendido, e não nos deixeis cair em tentação, mas livrai-nos do mal. Amém. Ave Maria, cheia de graça, o Senhor é convosco. Bendita sois vós entre as mulheres, e bendito o fruto do vosso ventre, Jesus. Santa Maria, Mãe de Deus, rogai por nós, pecadores, agora e na hora da nossa morte. Amém. Este é o programa com a Mãe Peregrina, aqui na Educadora Santana, FM 100,7.
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1: Muito bem, esse é o programa com a Mãe Peregrina, que através da Rádio Educadora Santana FM 100,7, você ouvindo aí a música do Padre Marcelo Rossi com a participação do Gustavo Lima, Maria Passa à Frente. Esse é o programa com a Mãe Peregrina, Educadora Santana FM 100,7. Deixe sua mensagem no finalzinho do programa, vamos mandar aquela lua especial para você. 99907-1007 é o WhatsApp. Mensagem de texto, você coloca o seu nome, a localidade em que você escuta esse programa ou a comunidade que você frequenta, né? Como o programa é religioso, a gente pode fazer essa vinculação com a comunidade ou a paróquia que participamos, né? Também faz parte, é significativo, é muito importante. Mensagem de texto no 99907-1007, que é o telefone aqui para participação no programa com a Mãe Peregrina, Rádio Educadora Santana FM 100,7. 45 anos no ar, 45 anos de evangelização. Nós estamos vivendo, querido rádio ouvinte, minha querida rádio ouvinte, o período aí, o mês da Bíblia, né? Então, mês de setembro é o mês da Bíblia, que já está finalizando, inclusive é dia 30, a gente celebra o dia de São Jerônimo, o dia santo de São Jerônimo. Jerônimo foi o responsável por traduzir a Bíblia, né? Dar aquela organizada, tudo direitinho, como a gente conhece hoje. Então, fui lá pro São Jerônimo e aí ele traduziu para a língua popular da época do povo, né? Então unificou tudo, traduziu aí para as pessoas terem acesso, não é? A Bíblia na língua falada aí pelo cotidiano das pessoas da época dele, né? Para ter, para as pessoas terem esse acesso, digamos assim, à palavra de Deus. Então São Jerônimo é mérito, digamos assim, mérito de Deus, com, claro, o trabalho de São Jerônimo, santo da Igreja Católica. Então foi ele o responsável, digamos assim, por difundir a Bíblia. Para isso teve um trabalho muito grande, né? Trabalho, uma dedicação, praticamente de uma vida para fazer todo esse trabalho. E hoje nós temos tudo muito facilitado, né? Temos a Bíblia aí para comprar em diversos lugares, temos também a Bíblia online, temos várias formas de consultar, de estudar a Bíblia. Então, como mês da Bíblia, se você acompanhou, prestou atenção, acompanhou todos os programas desse mês, você percebeu que nós trabalhamos, ou abordamos, refletimos sobre Maria na Bíblia. Então, se a gente for colocar, digamos assim, um tema central para todo esse mês de setembro aqui no programa com a Mãe Peregrina, foi Maria na Bíblia. E hoje também vamos continuar essa reflexão sobre Maria na Bíblia. Então, se você acompanhou os outros programas, já foi entendendo um pouquinho mais. Falamos da Ave Maria, né? Inclusive, a oração é bíblica também. No primeiro programa, lá no início também, falamos de outras passagens bíblicas, assim, também, que fundamenta, digamos assim, a nossa devoção. Então, a devoção à Nossa Senhora está fundamentada na Bíblia, né? Então, hoje nós podemos e temos mais acesso à Bíblia. No passado, era mais difícil, né? Tanto para adquirir a Bíblia, como também era difícil, por exemplo, para ler, né? Porque as pessoas não sabiam ler. Se você observar há tempos atrás, sei lá, 80% da população era analfabeta, não sabia ler, não sabia assinar o nome, não sabia ler uma carta. E hoje essa realidade mudou, graças a Deus que mudou. Então a gente tem que mudar também os nossos hábitos e ler mais a Bíblia. Inclusive, nessas épocas que a escolaridade era baixa, digamos assim, poucas pessoas sabiam ler, a Igreja tinha estratégias para trabalhar essa questão de tal forma que os ensinamentos bíblicos eram passados para a sociedade, eram passados para aqueles que frequentavam, né? A Igreja Católica participava da Santa Missa, participava de toda a atividade da Igreja Católica. E, inclusive, quando a gente vai falando aqui, aí de repente você vai perceber, ué, tá na Bíblia mesmo, realmente, não é? Então é porque é assim, a Igreja Católica tem essa orientação fundamentada na Sagrada Escritura. E outra coisa que eu chamo a atenção aqui, meus queridos, queridas radio-ouvintes, assim, a gente vai abordando aqui, aprendendo um pouquinho mais, não é pra depois a gente sair aí discutindo com outras pessoas, né? Pra sair discutindo religião. A gente fala, ah, mas se eu aprender, eu vou lá quando eu encontrar fulano, nós vamos falar e discutir isso, aquilo, pá, porque eu vou sair vencedor. Eu acho isso meio inútil, me perdoe o termo da palavra. A gente busca compreender a Sagrada Escritura, a Igreja Católica, pra gente viver. É para vivenciar, é para ver que tem significado na nossa prática de fé. É para seguir o caminho do Senhor Jesus Cristo. Então é para isso que nós estudamos a Sagrada Escritura, é para isso que estudamos o Magistério da Igreja Católica, a história da Igreja, aprendemos a história dos santos. É para a gente vivenciar, para a gente ver quão belo é a nossa Igreja, tá bom? Então, é isso, só alguns esclarecimentos assim que nós vamos falando aqui sobre Maria na Bíblia. Lá desde das pré-figurações da Mãe de Deus no Antigo Testamento. A gente começa lá em Gênesis. Hoje vamos começar pelo começo, né? Lá em Gênesis, capítulo 3, versículo 15, logo após a queda do homem, né? O homem pecou, né? A serpente foi lá, seduziu a mulher, né? A Eva. Aí foi desobediente, Adão também foi desobediente, e aí o homem pecou. Mas Deus prometeu a redenção, inclusive está isso lá em Gênesis. Gênesis capítulo 3, versículo 11. Porém, inimizade entre ti e a mulher, entre a tua descendência e a dela. Ela te esmagará a cabeça e tu lhe ferirás o calcanhar. Esse versículo é, digamos assim, a primeira promessa da salvação. Então o homem pecou, mas Deus vai criar um meio, digamos assim, para ter a salvação. Então, essa mulher que é citada aí não é outra senão Maria. A descendência que esmagará a cabeça da serpente é Jesus Cristo, o filho de Maria. A Igreja sempre interpretou essa passagem como uma referência à Virgem Maria, que por sua pureza e obediência participa ativamente da derrota de Satanás. Interessante compreender essa passagem bíblica. E aí por uma mulher o pecado entrou no mundo e por uma mulher a salvação entrou no mundo. E essa passagem bíblica é desse termo que nós repetimos muito e agora ganhou mais repercussão por conta da música, né? A música ajuda a gente compreender melhor, digamos assim, aprender, colocar na nossa cabeça aquele ensinamento, né? Que a gente fala aí que Maria passa à frente, pisa na cabeça da serpente. As pessoas já falavam isso, né? Há muito tempo, digamos assim. Aí foi colocado na música. Nós ouvimos agora há pouco essa música. Todo mundo fala, né? Todo mundo decorou, todo mundo aprendeu. Tá fundamentada. Quando a gente fala Maria passa à frente, pisa na cabeça da serpente, tá fundamentada em Gênesis capítulo 3, versículo 15. É a promessa da redenção que Deus faz com a humanidade. E a serpente é o inimigo. Maria nos ajuda a derrotar o inimigo. Aliás, é com Maria que nós vamos derrotar o inimigo, porque é com Maria que a salvação vem ao mundo. Gênesis capítulo 3, versículo 15. O homem caiu, pecou, o pecado entrou na humanidade por uma mulher, a Eva, e Maria, a nova Eva, ela traz a salvação para a humanidade, a mãe de Jesus, nossa mãe. Vamos abordando aí. E lá em Êxodo capítulo 25, do 10 ao 22, se a gente olha combinado com Lucas capítulo 1, versículo 39 a 45, lá no Antigo Testamento, no Êxodo, a Arca da Aliança no Antigo Testamento era o receptáculo sagrado onde se guardava as tábuas da lei, o maná e o cajado de Arão. Então Deus fez uma aliança com o seu povo, aí deu as tábuas do mandamento, dos mandamentos, nós temos até hoje os 10 mandamentos. E aquelas pessoas carregavam tudo isso na Arca da Aliança, o maná, o cajado, as tábuas da lei, na Arca da Aliança. Tinha toda uma regra de como essa Arca da Aliança deveria ser construída, para que as pessoas seguissem ali, acompanhando por onde fosse, levava a Arca da Aliança. Era o símbolo da presença de Deus diante do povo. Então, eles iam mudar e seguir para um lugar que carregava a Arca da Aliança. De maneira similar, Maria é a nova Arca da Aliança, pois em seu ventre ela recebeu o Verbo de Deus, o próprio Filho de Deus encarnado. Quando Isabel, cheia do Espírito Santo, saúda Maria, ela reconhece que é o amor, quem é o maior de todos os presentes. De onde me vem a honra de que a mãe do meu Salvador me vem visitar? Lucas capítulo 1, versículo 43. Isabel fala. Isabel não sabia que Maria estava grávida por obra do Espírito Santo. Sabia que estava grávida. Não tinha contado, não tinha telefone naquela época. Ela foi visitar. E Isabel, sabe que Isabel também já estava grávida, e com a gravidez mais adiantada, né? De São João Batista, precursor de Jesus Cristo. E ela fala, né? Que ela tem a honra. De onde vem a honra de que a mãe do meu Senhor me visite? Ela reconheceu a mãe do Salvador. Nós reconhecemos a mãe do Salvador? Outra passagem bíblica lá do Antigo Testamento. Rainha mãe do reino de Davi. 1 Reis capítulo 2, versículo 19 e 20. No reino de Israel, a mãe do rei era conhecida como Rainha Mãe, um título de grande honra e influência. Está lá na Bíblia. Tinha muita influência, não só ocupava um cargo de destaque, mas tinha influência. Ora, se o rei, se a mãe do rei tem influência, e a mãe do rei do universo, Salvador da humanidade, tem influência ou não tem? Então, da mesma forma, Maria, a mãe do rei dos céus, ocupa posição única no reino de Deus. Ela é a rainha do céu e da terra, intercedendo pelos filhos que Jesus conquistou com o seu sangue derramado na cruz. Aí no Novo Testamento, nós já falamos, inclusive a Anunciação, Lucas capítulo 1, versículo 26 ao 38, também é Anunciação, e a Imaculada Conceição, né? Porque fundamenta aí. Lá, Lucas capítulo 1, versículo 28, tá assim: ave cheia de graça, nós já falamos sobre isso. Não é só uma salvação, não é só uma saudação, mas uma indicação de que Maria foi preservada do pecado original desde o início, desde a sua concepção. Ave cheia de graça. É a mulher pura, Maria, cheia de graça. E na visitação, Lucas capítulo 1, versículo 39 a 56, a intercessão. Aliás, realmente, né? Lucas, justamente no capítulo 43, no versículo 43 do capítulo 1, diz assim, já falamos, né? De onde me vem a honra de que a mãe do meu Senhor me visite, ou vem me visitar. Isabel, inspirada pelo Espírito Santo, revela a importância da mãe do Salvador. Ela recebe não aquela prima conhecida que ela tinha, ela recebe ali a mãe do Salvador. Maria leva a salvação. Maria intercede por nós para que tenhamos a salvação. Maria nos ajuda, né? A seguir o caminho da salvação. Maria é a intercessora, levando a bênção de Deus para os outros. Então, Maria foi ali não só para visitar a sua prima no sentido familiar, ali, né? O que nós fazemos, né? Eu vou ali visitar fulano. Não é só isso. Ela foi levar a bênção de Deus para Isabel. E Maria quer levar a bênção de Deus para cada um de nós. O nascimento de Jesus Cristo, aí nós tratamos muito Lucas capítulo 1, versículo Lucas capítulo 2, versículo do 1 ao 20. A apresentação de Jesus no templo, acho uma passagem muito bonita, com toda a Bíblia linda, maravilhosa. É muito agradável ler a Bíblia. Lucas capítulo 2, versículo 22 a 35, quando Maria e José levam o menino Jesus ao templo para a purificação, Simeão profetiza o sofrimento de Maria, dizendo-lhe: uma espada transpassará a tua alma. E aí a gente sabe como é que foi a paixão e morte de Jesus Cristo, aquele momento de sofrimento. Quem estava lá presente? Maria, o discípulo amado. Os outros sumiram. Aos pés da cruz, estava lá firme e forte Maria, com sua alma traspassada. Nas bodas de Caná, também uma passagem que nos lembra essa intercessão. Maria intercessora, eles não têm mais vinho. João, capítulo 2, versículo 3. Ela fala para Jesus, ela observa tudo ali. Vixe, acabou o vinho. Que desespero, que situação vejatória. Que situação, digamos assim, constrangedora. Que providência tomar. Maria vai lá e fala para Jesus, eles não têm mais vinho. E Jesus, e ela diz para aquelas pessoas também, vão fazer tudo o que eles vos disser. Isso também, né? Então, Maria intercede, mas fala, ó, bora seguir o caminho certo, viu? E o caminho certo é o caminho de Jesus Cristo. Maria aos pés da cruz. João, capítulo 19, versículo 27. Lá, Jesus na cruz diz para o seu discípulo amado, eis aí a tua mãe. Conhecemos bastante. Lá no Apocalipse, tem que ter medo do Apocalipse, né? Aliás, é um termo usado assim, às vezes um pouco distorcido, né? A mulher vestida de sol. Quem é essa que é vestida de sol? Maria, né? Apocalipse capítulo 12, versículo do 1 ao 17. A mulher vestida do sol com a lua sob os pés é Maria. Sua elevação aos céus não é um simples evento de honra, mas é também a garantia de que todos os fiéis que se seguem e se confiam na sua intercessão também participarão da glória celestial. Que maravilha! Então é isso, né? Aí temos os dogmas marianos, que também estão com a sua base fundamentada na Bíblia, na Sagrada Escritura. Que como é maravilhoso a gente compreender, repito, aquilo que eu falei no início do programa, não para depois a gente sair discutindo com outras pessoas, para a gente vivenciar melhor a nossa fé. Então, é isso. Terminando essa reflexão, a gente pode concluir que a centralidade é Jesus Cristo, mas que Maria tem um papel fundamental no projeto de salvação de Deus. A devoção a Maria não diminui e não pode diminuir de modo algum a centralidade de Cristo. Pelo contrário, ela a exalta. Maria, em sua humildade, nunca se coloca no lugar do filho, mas, como escreve o Catecismo da Igreja Católica, ela é a serva do Senhor. Aliás, ela se põe nessa condição de serva do Senhor desde da sua da anunciação, né? Quando o anjo Gabriel anuncia a Maria que ela vai ficar grávida por obra do Espírito Santo, ela se coloca à disposição. Primeiro ela tem a dúvida, né? Ali, como vai acontecer tudo isso? Depois ela se coloca como serva do Senhor, se coloca no serviço, não para receber os privilégios. Nós queremos uma religião para receber privilégio, né? Tem umas tendências por aí, assim, que a gente tenha privilégios. Olha, vamos ficar rico, né? Ah, é, se a gente seguir religião dessa forma, daquela vai ficar rico. Aí tá buscando privilégio. Bom, o que Deus dá pra gente, a gente agradece. E agradece, não é? Bem agradecido. Mas tem que se colocar a serviço. E assim, a concluirmos essa reflexão deste programa, é importante não perceber, não, ou melhor, é impossível não perceber que Maria, a mãe do Salvador, é também a nossa mãe. Maria é a mãe de Jesus Cristo, é a mãe da Igreja e é a mãe de todos nós. Elas nos ensinam a confiar plenamente no plano de Deus e nos conduz para mais perto do seu filho. Então, ser devoto de Maria é cada vez mais aproximar de Jesus Cristo. É rezar o texto, é rezar o rosário, é participar da Santa Missa. É ser devoto também dos santos, das santas, e quando você observa, já fizemos programas aqui com essas reflexões também, quando você observa na biografia, na história dos santos, todos eles são devotos de Nossa Senhora. Já parou para perceber isso? Então, já fizemos uma série de programas a esse respeito. Mas tá de bom tamanho aqui a nossa reflexão de hoje. Esse é o programa com a Mãe Peregrina, aqui na Educadora Santana FM 100,7. Vamos preparar para os nossos momentos dos alunos bem rapidinho ali. Você deixou a sua mensagem de texto. Daqui a pouquinho vamos mandar um alô especial para você.
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0: Muito bem, programa com a mãe peregrina, educadora Santana, FM 100,7, agora convidando aqui o nosso caro amigo e, no meu caso, o compadre Bruno Gabriel, para participar aqui do programa com a mãe peregrina, mandar aquela lua especial para você que deixou a mensagem no WhatsApp. Bruno Gabriel, satisfação, bom dia para você.
1: Bom dia, compadre Zé Mário Teixeira, bom dia a todos os nossos queridos ouvintes, um bom domingo para todo mundo, bom domingo para você também, meu compadre.
0: Opa, obrigado, obrigado, bom domingo para todos nós.
1: E olha só, muita gente participando aqui do programa, muitas pessoas mandaram mensagens aqui para interagir conosco, né? Olha só que legal, bom dia, estou acompanhando o programa da mãe peregrina, é a Luciene, Luciene de Malhada das Flores, ela disse, põe meu nome, é o nome da minha família na caixinha de oração, Adailto, meu esposo, Gabriel, meu filho, minha mãe Zilene, meu pai Cláudio Nô, adoro o programa e ouço todos os domingos. E ela manda um abraço também para Rita Rochael.
0: Rita Rochael nesse momento certamente está acompanhando o programa. Forte abraço, Rita.
1: Quem mais está por aqui? Vamos mandando mais abraço. Bom dia, bom dia. É, Dalva, lá da Avenida Monsenhor Oswaldo Magalhães, ela disse, o verdadeiro sentido da vida não é ter só dias bons, mas sim ser grato por todos os dias da vida. Um abraço aí, viu, Dalva, lá da Avenida Monsenhor Oswaldo Magalhães.
0: Muito bem, Dalva, reflexão brilhante.
1: Quem mais? Quem mais está por aqui acompanhando? Bom dia, bom dia, bom dia, é Zé Mário Teixeira.
0: Bom dia, bom dia.
1: Aqui é Suzy, da comunidade Brejo. Quero parabenizar a minha mãe, a Edinaura, que está colhendo mais uma rosa no jardim hoje. Parabéns, mãe, eu te amo. Então, parabéns aí para Edinaura, né? Comemorando hoje mais um ano de vida.
0: Parabéns, felicidades, muitos anos de vida, que Nossa Senhora cubra e proteja com seu manto sagrado.
1: Um abraço a todos, né? Todos os nossos queridos ouvintes aí na comunidade Brejo. Olá, bom dia! Bom dia, Zé Mário, bom dia, Bruno. Bom dia. Estou ligadinha no programa, não perco nenhum domingo. É a Glória de Cassimiro, tá acompanhando a gente. Um abraço, Glória, bom dia.
0: Bom dia, bom dia.
1: Bom dia, Zé Mário.
0: Bom dia.
1: Aqui é Irani de Moinho Santa Luzia. Dá um alô aí para meu esposo Décio, os meus filhos, netos, genro, nora. Manda um alô para Rita Rochael. E tava ouvindo a missa e agora tô ouvindo vocês.
0: Isso é muito bom.
1: Quem mais? Vamos seguindo por aqui. Bom dia, bom dia. É Zé Mário Teixeira.
0: Bom dia, bom dia.
1: Aqui é Mildinho de Gaporã. Quero mandar um alô para todo mundo da comunidade Nossa Senhora Aparecida do Alto da Varginha. E todos sintonizados no programa. Um bom dia.
0: Bom dia, bom dia. Falando de Nossa Senhora Aparecida, já está chegando, inclusive, o período novenário. Tá aí, vamos dizer assim, batendo as portas, porque dia 12 é o dia de Nossa Senhora Aparecida.
1: Coisa boa, momento maravilhoso,
0: com
1: né?
0: Com certeza.
1: Bom dia, Zé Mário.
0: Bom dia, bom dia.
1: Eu amo o programa da Mãe Peregrina. Eu ouço todos os domingos. Passa pra mim uma música de Nossa Senhora. Nossa Senhora me dê a mão. Quero mandar pra todos os meus familiares e pra vocês também. Bom dia.
0: Bom
1: valeu
0: dia.
1: Aí. Estelita, dona Estelita, que tá aí acompanhando o programa, viu, Zé Mário?
0: Beleza, que maravilha. É o programa com a mãe peregrina, que é através da educadora Santana FM 100,7, nesses momentos dos alunos.
1: Que maravilha, muita gente interagindo, vamos mandando mais abraço. Bom dia, Zé Mário.
0: Opa, bom dia.
1: É um abençoado domingo para vocês e para toda a família. Estou acompanhando, um abençoado domingo, um abraço. Terezinha, Terezinha de Jesus, lá do bairro Santo Antônio.
0: Forte abraço, Terezinha. Encontrei Terezinha no novenário de Santa Terezinha.
1: Coisa boa, né? Lucimar, lá na Fazenda Capão, tá acompanhando o município de Gaporã. Ela manda parabéns aí para todos os aniversariantes e hoje também é aniversário dela, né? Um dia especial aí para ela. Parabéns, felicidades, que Deus abençoe, Lucimar do Capão, região de Igaporã.
0: Muito bem, felicidades, muitos anos de vida, e Nossa Senhora cubra e proteja com seu manto sagrado.
1: Bom dia, tô na escuta, é a Carmen que tá acompanhando o programa. Bom dia pra Quito, lá em Morros, também tá acompanhando. A Lúcia, na Fazenda Furados, Jacaraci, tá mandando um abraço pra Varley, pro tio Nego e pra todos os ouvintes aí de Furados, Jacaraci.
0: Que beleza, que maravilha, o povo de Jacaraci acompanhando a nossa programação, em especial o programa com a Mãe Peregrina.
1: Bom dia, eu sou Luciana da Fazenda Buracão dos Magalhães. Quero mandar a próxima música para minha irmã Juliana, em Caetité, na Rua Coração de Maria, que fez aniversário ontem. Que a mãe rainha e o seu filho cubra com um manto sagrado, né? Parabéns aí pra Juliana.
0: Parabéns, Juliana. Forte abraço.
1: Quem mais tá por aqui? Muitas pessoas. Dona Maria Augusta também tá acompanhando o programa. É, bom dia também pra Ana e também o Osmar, lá na Fazenda Olho d'Água Velho, Ibiaçucê.
0: Opa, forte abraço para todos vocês aí de Olho d'Água Velho.
1: Também um alô pra Lúcia, lá na Roça Grande, tá acompanhando a gente, região de Ibiaçucê também. Um abraço, Lúcia, pra você, pra família toda. Todo mundo acompanhando o programa, viu?
0: Ah, isso é bom demais, que maravilha.
1: É bacana, audiência espetacular neste domingo. Nós temos aqui algumas pessoas, compadre, que mandaram áudio.
0: Infelizmente, áudio a gente não pode colocar no ar aqui no programa da Mãe Rainha.
1: Mas a gente agradece pela participação, pela audiência.
0: Agradecemos imensamente.
1: Com certeza. Pois é, minha gente, daqui a pouco eu volto no programa Domingo Hits.
0: Pronto, muito bem, eu agradeço o Bruno Gabriel pela participação aqui no programa com a Mãe Peregrina. Enquanto ele vai preparando ali o programa Domingo Hits, vou me despedindo por aqui, agradecendo a você, amigo ouvinte, pela audiência, pela participação aqui no programa com a Mãe Peregrina, agradecer toda a equipe da emissora Educadora Santana FM 100,7, a coordenação diocesana e as coordenações paroquiais da Mãe Rainha e vencedora três vezes admirável de Schoenstatt, bem como os missionários e missionárias. Claro que a gente agradece a Deus pelo dom da vida, da saúde, da comunicação. Agradecemos a Deus por tudo na vida. E assim vou me despedindo do programa de hoje, prometendo voltar em uma próxima oportunidade, quando Deus der licença. Minha gente, tchau, tchau e bom dia.
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0: Estamos ao vivo nesse domingão, 27 de setembro de 2026. Muito bom dia, seja bem-vindo, bem-vinda.
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0: Brasil. Bom dia, bom dia. Avisa pra todo mundo que eu cheguei.
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0: Que maravilha, muito bom dia pra você. Espero que você esteja muito bem nesse domingão especial, 27 de setembro de 2026. Muito bom dia pra você em casa, bom dia pra você trabalhando, bom dia pra você viajando, bom dia pra você que tá acordando agora. Vamos acordar, são 9:25, 9:25. Bom dia. Muito bom dia para você também, querido internauta, ligado através aí do www.educadorasantana.com.br ou pelos aplicativos Educadora Santana e Rádios Net. Bom dia, é um prazer imenso estar com você. Onde quer que você esteja, eu desejo um bom dia, um bom domingo, bom início de semana, que essa semana seja maravilhosa. E olha, coloque Deus sempre à frente de tudo, que tudo dá certo, né? Com Deus em primeiro lugar, o resto a gente corre atrás. Muito bom dia e a gente agradece a Deus por mais um programa, por mais uma oportunidade de estarmos aqui na Educadora. Obrigado, Senhor Jesus, pelo dom da vida. Obrigado, Senhor Jesus, por mais um programa. Obrigado, Senhor Jesus, por mais uma semana. Obrigado a você, querido ouvinte, pela audiência e pela companhia. Obrigado.

Maravilhosa. Aumenta o volume porque o nosso programa já está no ar nessa manhã especial, nesse domingão especial. Muita gente chegando, muitas mensagens chegando pelo nosso zap zap. Você pode mandar também, ó, 999071007. Daqui a pouco eu vou começar a atender esse público maravilhoso. Aproveitando também a oportunidade para agradecer o compadre Zeomário Teixeira, que é no último domingo apresentou com maestria o nosso programa. Então, obrigado aí ao compadre Zeomário Teixeira, que esteve aí me substituindo domingo passado, né? Gente boa. É, um abraço, viu, compadre Zeomário. 9:29, vamos começar o programa aí agradecendo a você pela audiência, pela companhia. Aumenta o volume, o nosso Domingo Hits está no ar.

0: Que maravilha, minha gente. Tá aí sucesso da banda Toque 10 na nossa programação. Olha só, 9h43. Muito bom dia pra você, querido ouvinte. Bom dia, bom dia. 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E claro, você pode mandar mensagem pra gente, viu? Manda aí a sua mensagem, vai ser um prazer atender você nessa manhã maravilhosa. 99907-1007. Muito bom dia pra você que tá acordando agora, bom dia pra você que tá tomando café, você que nesse momento tá aí tomando café com requeijão, o cafezinho quente aí com mango, com aquela xiringa, com bolo, ô, beleza. Muito bom dia pra você que já tá colocando arroz no fogo, é você que já tá aí adiantando o almoço também, obrigado pela audiência, pela companhia, é um prazer estar com você nessa manhã especial, nesse domingão, hoje dia 27 de setembro de 2026, o tempo passando muito rápido, né? Já estamos aí finalizando o mês de setembro e temos que agradecer a Deus por cada mês, por cada momento, por cada segundo vivido, por cada oportunidade. 9h46, desejo para você um bom domingão. Daqui a pouco a gente começa a atender os nossos ouvintes.
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10: Muito bem, meu Brasil, nós estamos de volta ao vivo na nossa educadora. São 10 horas e 11 minutos, 10 e 11, muito bom dia.
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10: Presente no seu coração. Muito bom dia para você, querido ouvinte. Vamos atendendo o nosso povo, atendendo os nossos amados ouvintes. Nós temos aqui muitas participações. É o carinho do nosso povo. (Fone) 99907-1007. Bom dia, Bruna, que é João Paulo, da Fazenda Brejo Sujo, né? Ô, Bruno, hoje tem festa aqui no meu tio Pelé. Um abraço, viu, João Paulo? Abraço pra você, boa festa pra vocês aí no Brejo Sujo, acompanhando o nosso programa. Quem mais tá por aqui? Bom dia.
12: Bom dia, Bruno, todo mundo tá chegando aqui, passar aí no meio, ofereço pra minha mãe Alissa, pra meus irmãos, pra meus sobrinhos, meus cunhados, minhas cunhadas, pra Fernanda, como Chico Rei Paranaí, só liguei pra dizer que te amo. Então, bom dia, bom domingo.
10: Beleza, um abraço pra você, pra todo mundo curtindo a nossa Educadora FM, viu? Daqui a pouco eu mando pra você. 99907-1007. Bom dia, Bruno. Manda um alô pra Chico. Beleza, a gente manda. Um abraço pra Ana Laura e também o seu esposo Chico. Ô, Chico, um abraço pra você, meu amigo. Deve estar aí viajando e ouvindo a nossa Educadora, cortando os trechos aí, né, nas rodovias. Grande abraço, meu Chico. Ah, que Deus te acompanhe. Um abraço aí pra você, pra Ana Laura, pra todo mundo que nos acompanha por aí. Quem mais? Vamos seguindo. 99907-1007.
13: Oi, Bruno Gabriel. Tô vendo aí você chegando na rádio. Tô ouvindo. Tô ouvindo o programa desde 7 horas da manhã da missa. Desde 7 horas da manhã. Eu quero ouvir uma música aí. Oração pela família, viu? E aí o sol tá muito quente aí, aqui tá quente. Com os LED e o Dom, você já sabe já. Tá bom então, tenha um bom dia e um abençoado domingo. Pra você e sua família.
10: Pra você também. Valeu, Rosileia. Bom dia aí pra todos os nossos ouvintes em Rio do Antônio. Quem mais tá aqui? Bom dia, Bruno. Hoje é aniversário de Osmar. E em nome de toda a família, eu quero desejar um feliz aniversário pra ele. Que Deus dê muita saúde, muita paz, muitos anos de vida. E toca uma música bem bonita pra ele aí, Bruno. Abraço de toda a família. Coisa boa. É a Ana, Ana lá do Olho d'Água Velho, parabenizando o seu esposo Osmar, que hoje completa mais um ano de vida. Ô Osmar, meus parabéns, viu? Muitos anos de vida, muita saúde, muitas felicidades aí pra você, que Deus te abençoe. Parabéns pra você nesta data querida, muitas felicidades e muitos anos de vida. Quem mais? Vamos seguindo por aqui, 10:15, 10:15. Que Deus abençoe você, querido ouvinte da Educadora FM. Alô!
14: Bom dia, meu amigo Bruno Gabriel, aqui é Irani de Moinho, Santa Luzia. Dá um alô pro meu esposo Décio, meus 3 filhos, meus 5 netos, meus 2 genros, minha nora. E pra você com a sua esposa Gilane, sua mocinha. E passa aquela música de Gine Gine, Nossa Senhora da Aparecida. Pereço para meus netos e para todas as crianças do Brasil inteiro. Que Nossa Senhora proteja você com o mando sagrado, tá bom, meu amigo Bruno? Eu tô aqui na guarda e na espera, que eu sei que você passa. Um bom dia, Bruno. Um bom domingo abençoado para você e sua família. Um abraço.
10: Amém, amém. Um abençoado domingo pra você também, viu? Irani, lá de Moinho, Santa Luzia, tá acompanhando o nosso programa. Grande abraço, minha amiga. Quem mais? Bom dia, Bruno Gabriel. Toca aí Paula Fernandes, tocando em frente. Quero mandar pra todo mundo na escuta. Valeu, Cleide, lá em Tabocas. Tá acompanhando a gente, né, Cleide? Um abraço aí pra você. Obrigado por essa grande audiência aqui na Educadora. Quem mais? Bom dia, Bruna, que é Zildani de Imbiruçu. Toca uma música pra mim aí da banda Toque 10, aí pra meu esposo Joel, os meus filhos Rael e Railson, meus netos Pedro Henrique, Alberto e Thales Valentim. Tá certo, Zildani lá de Imbiruçu, obrigado por essa grande audiência.
15: Bom dia, Bruno Gabriel. O que fala é a Adéia Danguá. Gostaria de ver a música de São Santiago, que indica eu. Eu peço para todos aqui, Danguá, principalmente para a Leninha, para a Lua, para José, principalmente para meu primo Hermes, na Tabua, e a Alice, sua esposa. Eu peço também para João Vanusa, quando o meio me peço Z. Eu peço para todos, para a Danúcia, para a Dalva, no Serrote, e para a Nalva, na Palmeira, Irene, no Rondão, para minha mãe, Judite, e todos que gostaram da música, e para você, que é um ótimo locutor, rádio educadora, nossos corações.
10: Valeu, valeu. Eu que agradeço a você pela audiência, pela companhia em nosso programa, viu? São 10:17. Muito bom dia pra você, querido ouvinte. É o carinho do nosso ouvinte. É o carinho da galera que faz a nossa audiência nessa manhã especial, nesse domingão, hoje, dia 27 de setembro.
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17: Oi, Gabriel, bom dia, tudo bem? Quem tá falando, Silene de Poço Dantas, de Catité. Bruna, gostaria que você rodasse sua música pra mim com Amado Batista, Se For Por Amor. Gostaria de oferecer pra Marcos, oferecer pra minha mãe Joana, minhas irmãs Elisete, Josiane, Flávia, Joelma, para meu irmão Givaldo, com sua esposa Solidade, para meus 8 sobrinhos, para meus 2 cunhados Adilson e Romário, para minha amiga Maria, com o esposo Geraldo na Fazenda Paraguai, para minha prima Rita de Casa na Fazenda Ilha e Família, para minha amiga Maria Rita aí na Escadinha 2, para minha prima Simone em Guanambi, e oferecer para minha sobrinha Radassa, com seus filhos Rudan e Tavini, Itauane aqui pra você, Bruno. É um bom dia abençoado.
10: Pra você também, viu? Muito obrigado, minha amiga, por essa grande audiência. Bom dia também aí pra querida amiga, a Lúzia. Lúzia lá de Matina. Valeu, Lúzia. Bom dia pra você. Obrigado por essa grande audiência aí, viu, Lúzia?
18: Oi, Bruno. Bom dia. Sempre dá meu alô aí, Bruno, que eu tô ouvindo aqui, o radinho tá ligado, viu? É, gostaria de ouvir uma música de Paulo Sérgio, meu filho, Deus te proteja. Ofereço para meus filhos, para todas minhas amigas e quem gostar da música, viu, Bruno? Quem tá falando é Joana. E ofereço para meu netinho Pedinho, que ele tá aqui ouvindo.
10: Que maravilha, um abraço pra você, viu, Joana? Pra todos os nossos amados ouvintes aí, ligados na Educadora. Que legal, né? Todo mundo ouvindo, todo mundo conectado na Educadora FM 99907-1007. Tem muita gente mandando mensagem aqui, é muita gente mesmo, né? Graças a Deus, uma audiência espetacular. Obrigado a você que faz a nossa audiência aí.

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1: 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Então, o pessoal de Santa Luzia, Lagoa Azul, então nós temos esse convite muito especial para você, que nós vamos estar na Associação dos Agricultores da Família e Comunidade Lagoa Azul, em Campinas. Então, você que mora na região aí, fica ligado no dia 17 de outubro, às 14 horas, às 2 horas da tarde. Nós estaremos aí levando qualidade de vida, saúde e bem-estar para vocês e mostrando na prática para vocês os benefícios das nossas tecnologias. Então, no dia 17/10, o pessoal da comunidade de Lagoa Azul, Campinas, Lagoa Real, Santa Luzia, então o pessoal de toda a região aí, sinta-se convidado, toda a comunidade, sinta-se convidado. 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
0: 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Chame todo mundo, o espaço é aberto para todos, né? 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Então, não perca tempo, viu? 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
1: Obrigada, ouvintes. Obrigada, Bruno, pela oportunidade de mais uma vez estar aqui falando com vocês. Um abraço a todos e um bom final de semana para vocês.
0: Tá certo. Um abraço aí para Adriana Silveira, para dona Alice, que deve estar acompanhando a gente casa.
1: Não perde lá da Tabu, o pessoal da Tabu lá não perde o programa de Bruno.
0: Que beleza. 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Muito bem, meu Brasil, 10 horas e 51 minutos. Está aí, portanto, a nossa entrevista com Andréia Silveira, lá do Salão Belladonna, trazendo as novidades aí para você. 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

0: Maravilha, muito bom dia pra você. Bom dia pra você, querido ouvinte da Educadora 10:52. Bom dia pra você que tá terminando de preparar o almoço, você que tá almoçando, já tem gente que almoça cedo, né? E tá aí curtindo a gente nesse domingão. 10:52, vamos lá, mandando abraço pros nossos ouvintes. São muitas pessoas que fazem a nossa audiência nessa manhã especial. Deixa eu ver quem tá por aqui. Bom dia, Bruno. Eu sou Stephanie Priscila, da Fazenda Mutuca. Eu quero ouvir uma música de Cauã Menezes. Alô, Vaqueirama. Ofereço para minha mãe Fábio Vaqueira, para meu pai, meu irmão, minha irmã, para meu avô, minha avó e meus padrinhos na Fazenda Cuba. Tá certo. Valeu, Stephanie, aí na Fazenda Mutuca, tá acompanhando a gente. Muito bom dia, viu? Quem mais? Bom dia, Bruno Gabriel. Aqui é Laila da Cachoeirinha, mas no momento estou em Maniaçu. Mando um alô para minha irmã, a Laíce, minha mãe Edna e meu pai João. Tá certo. Valeu, Laila, aí na Cachoeirinha. Muito obrigado por essa grande audiência. Quem mais? Bom dia, Bruno, toca Rick Rene aí, filha, estou acompanhando o programa. É a Inês, Inês está acompanhando a gente. Bom dia, Inês, obrigado por essa grande audiência, viu, Inês? Abraço aí pra você, pra todo esse povo maravilhoso que faz a nossa super audiência.
1: Oi, Bruno, bom dia, Bruno Gabriel. Tudo bem, Bruno, com você? Que bom, graças a Deus, mais um domingo abençoado com você do outro lado do rádio aí, mandando esse programa maravilhoso para nós, que é nota mil. Parabéns, viu, Bruno? Bruno, passa aí pra mim a música de Rick Renner, O Amor e Eu, tá bom? Pra todos na escuta, pra toda a minha família, todas as famílias ouvindo, meus amigos e amigas, tá? E pra você e sua esposa e toda a sua família. E Deus abençoe o seu domingo para todos nós, nossas famílias, viu, Bruno? Para todos os aniversariantes também. E Deus que abençoe todos os nossos padres aqui da nossa cidade, o Bispo Dom Carvalho, todas as nossas comunidades aqui, Santa Terezinha, Nossa Senhora Aparecida, Nossa Senhora da Paz, todas as comunidades, viu? Que Jesus, Nossa Senhora, abençoe a todos para cumprir as missões. Que Santa Terezinha, Nossa Senhora Aparecida, nos abençoe hoje e sempre. Te abençoe você e sua família, toda a sua família e minha família. Tchau, Bruno. Um grande abraço para você e para todos mesmo. Abençoado
0: amém,
1: domingo.
0: Amém. Tá? Um abençoado domingo pra você também. Muito obrigado, viu, por essa grande audiência. Quem mais? Bom dia. Bom dia, Bruno. Bruno, quero que você mande uma música. O que que eu sou sem você? Quero mandar para o Wilson, que fez aniversário. Desejo tudo de bom para ele. Continue sendo esse esposo, amigo, companheiro e pai. Muito obrigada. Aqui quem fala é Noemi, da comunidade Tanque da Mandioca. Tá certo. Ô Noemi, aí de Tanque da Mandioca, muito obrigado pela participação. E claro, parabéns aí para o Wilson, que completou mais um ano de vida. Parabéns, viu, Wilson? Felicidades e muitos anos de vida. Quem mais? Vamos seguindo. 999071007 é o carinho do nosso ouvinte. Todo mundo acompanhando o nosso programa nessa manhã.
2: Bom dia, Bruno Gabriel, tudo bem? Passa a música aí, Pinica Eu, fazendo favor.
0: Um abraço, minha querida, bom dia. A música Pinica Eu toquei agora há pouco, viu?
3: Olá, olá, meu Bruninho. Bom dia, Bruno Gabriel. Eu não estou em Caetité, eu estou aqui do lado das águas do Paramirim. Três ônibus lotados de Caetité.
0: Oh, beleza.
3: Oh, bem, está mais tão agora aqui. Abraço e beijo para todas as amigas e amigos que aí ouvindo e me vendo aqui.
0: Um abraço para a senhora, viu, dona Porfíria? Tá lá tomando banho lá no rio de Paramirim. Um abraço pra você, viu, dona Porfíria? Muito obrigado por essa grande audiência. Tá passeando a dona Porfíria. É isso aí, dona Porfíria. Tem que passear mesmo, né? Quem mais tá aqui?
4: Bom dia, Bruno Gabriel. Um bom domingo abençoado, viu? Pra você e sua família. Você roda a música de Guilherme Silva, aquela de Daniela, viu? Fica com Deus, frente meus dois filhos, pra você, sua esposa, sua filha e todos que tiver e todas na escuta do programa, povo do Papi todo, viu? E pra Patrícia e Guilherme. Fique com Deus, meus dois filhos. Um bom dia e fique com Deus, um bom domingo.
0: Amém,
4: bom.
0: Amém. Bom dia, Yani. Um bom dia para você também. Muito obrigado, viu, por essa grande audiência em nosso programa. Bom dia, Bruno. Aqui é a Ilza, do Angico Formosa 2. Ô, Bruno, hoje eu quero parabenizar meu pai, Alcebiades, que está fazendo aniversário amanhã. Ofereço a música Pai para ele. É para meu esposo Selimar. Meus filhos Jean, Dayana, Aldeni, minha nora Lica, meu genro Robson, meus netos Gabriel, Ravi, Isabela, David, minha mãe Nilce, minha sogra Chica, meu sogro Zé Moreno na Cachoeirinha e minha amiga Diosina de Formosa 1, tá certo. Um abraço, Ilza de Formosa 2, do Angico Formosa 2, tá acompanhando a gente, parabenizando seu pai, o Alcebiades, que amanhã completa mais um ano de vida. Parabéns, muitos anos de vida.
5: Bom dia, Bruno. Sou Lucy Dalva e da Vargem da Onça. Gostaria de mandar um alô para meu esposo José, para minha filha Larissa Lohane, para meus pais Ana e Zelindo na Lagoa do Barro, para todas as minhas irmãs e para minha amiga Rosângela lá em Barreiro.
0: Coisa boa, um abraço para você, viu, querida?
6: Bom dia, meu amigo Bruno Gabriel. Aqui que está falando é o Neguinho da Lagoa do Mato. Gostaria, Bruno, que você rodasse uma música com Guilherme Silva, Meu Cavalo Sabe. E gostaria de oferecer para todos que estiverem na escuta do programa. Aqui da Lagoa do Mato, Mailada, Maniaçu. Para o meu amigo Belo dos Teclados, em Maniaçu. Para André Davan, Lagoinha das Cobras. Para toda a galera que estiver na escuta do programa e lá para a galera de Tanque Novo. Valeu, Bruno. Um bom domingo.
0: Valeu, Neguinho, aí de Lagoa do Mato. Muito obrigado. Bom domingo para você também, viu? Quem mais? Vamos seguindo. 99907-1007. Um bom dia para Lúcia, lá no Esmeralda. Ela disse: Bruno, bom dia. Roda e parabéns para meu irmão, que está aniversariando hoje, o Daniel. Eu desejo a ele muitos anos de vida, que Deus abençoe sempre a vida dele. E mando um alô também para minha mãe Neuza, em Campinas de Santa Luzia. Para minha família, eu sou Lúcia do Esmeralda. E toca Guilherme Silva aí, viu? O meu irmão adora, ele é fã. Tá certo, né? Parabéns aí para seu irmão. Muitos anos de vida, muita saúde, viu? Parabéns, que Deus abençoe. Carinho do nosso ouvinte, 99907-1007. Tá todo mundo acompanhando o nosso programa. Bom dia, Bruno. Aqui é Preta, Preta de Guanambi, bairro Beija-Flor. Eu quero pedir a música Teodoro Sampaio. Quero mandar pra minha amiga Sandra de Caetité e pra todo mundo na escuta. Valeu, Preta, em Guanambi, lá no bairro Beija-Flor, tá acompanhando a gente. Um abraço a todos aí em Guanambi.

0: todo mundo ouvindo, todo mundo curtindo a potente educadora Santana de Caetité. 99907-1007. Vamos mandando mais abraço para os nossos ouvintes aqui nessa manhã maravilhosa. Domingão, ensolarado, muito calor aqui em Caetité. Poucas nuvens no céu, um calorão danado nesse domingo. Vamos ver quem tá aqui, ó. Bruno, toca Rick Renner e a Força do Amor. Beleza. Um abraço para você, viu, Marisa? Bom dia, Marisa. Bom dia pra Eni. Bruno, tudo bem? Gostaria de ouvir a Daí Cardoso, que se dane o mundo. Obrigado por me atender. Valeu, Eni. Bom dia. Também um abraço pra Fernanda lá da passagem do Limoeiro. Bruno, toca aí Coração Bandido com Marília Mendonça. Se possível, manda parabéns aí pra Civaldo, que amanhã estará colhendo mais um cravo no Jardim da Vida. Fique com Deus e uma ótima semana. Valeu, Fernanda! Aí na passagem do Limoeiro, tá lá curtindo a gente aí. Obrigado, viu? E parabéns aí para o seu Civaldo, que amanhã completa mais um ano de vida. Ô Civaldo, grande abraço, viu, Civaldo? Abraço pra você, parabéns, muitos anos de vida e saúde.
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0: Quem mais? Vamos seguindo por aqui, é o carinho do nosso ouvinte 112. Bom dia, Bruno. Manda uma música bem bonita. É, que todas são lindas. Quero mandar para todos do quilombo de Cangalha. Para meus filhos, netas, noras, irmãos, amigos e ouvintes do seu programa, viu, Bruno? Que tem uma grande audiência aqui em Cangalha. Eu sou Marilene, do quilombo de Cangalha. Bom dia. Valeu, Marilene! Um abraço para vocês aí, Marilene. Muito obrigado por essa grande audiência. Abraço a todos em Cangalha, do quilombo Cangalha. Quem mais? Bom dia, Bruno. Manda uma música aí. O que que eu sou sem Jesus? Você é mil, você é o melhor locutor do Brasil. Jorge Souza de Caculé. Ô, Jorge. Obrigado, viu, Jorge? Obrigado. Que Deus abençoe. Abençoe seu dia. Um bom domingão aí, viu, Jorge?
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0: Quem mais? Vamos seguindo. Bom dia, Bruno Gabriel. Sou Luciana, na rua São João. Manda uma música do Guilherme Silva e Daniela. Quero mandar para todo mundo que tá ouvindo esse maravilhoso programa. Valeu, Luciana, na rua São João. Tá curtindo a gente aí, ligada na educadora. Também bom dia para Maria Clara, lá em Poções. Bruno, manda um alô para minha família. E um alô para minha avó Sônia, na Fazenda Lagoa das Vacas. E toca Natanzinho Lima, qualquer uma. Tá certo. Maria Clara, um abraço, viu, Maria Clara? Aí na Fazenda Poções, Igaporã. Abraço a todo mundo aí de Igaporã que tá curtindo a gente nessa manhã maravilhosa. Obrigado. Alô, Igaporã. Obrigado a todo esse povo maravilhoso aí de Gaporã.
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0: 11:04 na educadora, quem mais? Alô, bom dia.
5: Bom dia, Bruno. Tudo bem com você, Bruno? Aqui sou eu, Norma. Da Lagoa da Pedra, município Lagoa Real. Ô, Bruno, queria te pedir hoje uma música de Maria do Rosário, Sou em Deus, e quero oferecer para toda a minha família, principalmente o meu esposo Aparecido e meu filho Kaique, que Deus possa nos dar muitos anos de vida para nossa família, saúde e paz. Bom dia, Bruno, fica com Deus, e para você também, que é um
0: abraço, ótimo. Norma, bom dia para você também, para todo mundo aí acompanhando, viu, Norma? Que bom que vocês estão ligados aqui na educadora, viu? Um bom dia, um bom domingão. 11:05, bom dia para Dona Maria acabou de despenar o frango. Dona Maria, vamos adiantar aí, Dona Maria, até terminar de arrumar esse frango para poder colocar para cozinhar. Que hora que sai o almoço? Um abraço, viu, Dona Maria? Mandou a foto aqui, tá matando o frango, terminou de matar o frango agora. 11:05. É o TikTok que tá deixando esse povo assim, né? É, sai do zap, é o zap, TikTok, essas coisas, tá deixando as mulheres aí atrasando no almoço, né? Fazendo as mulheres atrasarem no almoço. 11:05, vamos mandando mais abraços pros nossos ouvintes aqui na Educadora, é o carinho do nosso povo, bom dia pra você que tá chegando, bom dia pra galera lá em Brumado, na Bahia, um abraço a todo o povo de Brumado, alô Brumado, um abraço pra a dona Joana, lá de Brumado, na Bahia, tá curtindo a gente, né, dona Joana? Bom dia pra senhora, obrigado por estar acompanhando o nosso programa, obrigado pela audiência, pela companhia, abraço a todo esse povo maravilhoso de Brumado. Cadê? Tá calor em Brumado também? Porque aqui tá muito calor, né? Um calorão danado aqui em Caetité, né?

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1: Muito bem, meu Brasil, nós estamos de volta ao vivo na nossa educadora 11:45. Obrigado pela companhia, pela audiência.

0: 13h45 na nossa educadora, e nós estamos de volta agora para continuar atendendo esse público maravilhoso, os nossos amados ouvintes.
1: Bom dia, Bruno Gabriel, aquela dali dos Mous. Se possível, gostaria que você mandasse os parabéns para meu sobrinho Adamilton, que hoje está aniversariando. Gostaria de dar ele tudo de bom, que é um sobrinho muito especial. Faça uma música para ele, Guilherme Silva, Santo Santiago, e ofereça a toda a comunidade de Mous e para ele também. Tenha um bom dia e fica com Deus.
0: Amém, amém. Bom dia para você também. Obrigado por essa grande audiência e pela companhia. E claro, a gente parabeniza aí, né, o seu sobrinho, desejando para ele o que há de melhor nesse mundo. Parabéns, feliz aniversário.
2: Gabriel, bom dia, meu querido, como é que tá você, tudo bem? Rapaz, passa uma música aí, aqui é Sebastião da comunidade da Roca, por isso, pra meus pessoal aqui da comunidade da Roca, meus filhos, meus netos, meu gêmeo, minha amor, minha mãe, meus irmãos, e pra você também. Quem gostar da música também, valeu, um bom domingo.
0: Valeu, um abraço pra você, viu, Sebastião, no Riacho da Vaca, tá acompanhando a gente, um bom dia pra você.
3: Bom dia, Bruno. Sou Manuel, aqui de São Paulo, da comunidade da Pedra Grande aí. Queria desejar um feliz dia ano pra minha mãe, da comunidade da Pedra Grande, Maria Xavier Teixeira, que fez ano na semana, 82 anos, a velha guerreira. E um feliz ano pra ela aí. Então, manda os parabéns pra ela aí, viu? Pra cuidar da Pedra Grande. Para Vanusa, Ronildo, Paulo, Geni, Joaquim, Neuza, Branca, todos aí da comunidade da Pedra Grande. Pra vocês também da rádio aí, hein? Fui.
0: Grande abraço, meu amigo, muito obrigado, viu, Manuel, lá em São Paulo, interagindo com a gente, e ele tá parabenizando sua mãe, Dona Maria, lá na Pedra Grande, que completou mais um ano de vida essa semana. Ô, Dona Maria, parabéns pra senhora, viu, Dona Maria, muitos anos de vida, muita saúde, que essa data repita por muitas e muitas vezes. São desejos aí do seu filho, Manuel.
4: Bom dia, Bruno Gabriel, aqui é Lucilene Corralão Tecnovo. Gostaria de parabenizar a minha irmã Lucimar na fazenda Capão e Caporã, e que Deus abençoe ela grandemente com muita saúde, coragem e força para seguir em frente. Que continue sendo a pessoa carinhosa, meiga, gentil, amiga, companheira. São os votos de Lucilene, Luiz José Maria de Corralão Tecnovo. Vivo hoje, aproveita ao lado de sua família, mano.
0: Parabéns aí, viu, Lucimar, Lucimar do, da região aí de Capão, não é isso? Felicidades aí pra você. 11:48. Ao vivo na nossa educadora, quem mais tá aqui? Alô, bom dia.
5: Oi, Bruno, bom dia, Bruno. Ô, Bruno, eu gostaria de pedir a música, Bruno, que eu não sei quem é que esqueci o cantor, Bruno, Senhora Aparecida, Bruno, e oferecer pra minha sobrinha Maria Fernanda, que completa mais um aninho de vida hoje, viu? E ofereço também pra toda a minha família e a família dela, viu? Tenha um bom dia, Bruno, fica com Deus.
0: Um abraço, viu, Tiana. Tiana tá acompanhando a gente lá no Quilombo Santo Inácio e Biaçucê. E hoje ela parabeniza a Fernanda, né? A Maria Fernanda. Felicidades, muitos anos de vida, viu, Maria Fernanda? Quem mais? Vamos seguindo por aqui. Bom dia também pra Fabrícia da Cerquinha. Ô, Bruno, toca uma música aí pra todo mundo, né? Eu sou Fabrícia da Cerquinha. Valeu, Fabrícia. Um bom dia pra você, viu, minha querida?
6: Oi, Bruno. Bom dia. Tudo bem? Sou Sônia do bairro Rancho Alegre. Bruno, hoje eu quero ouvir Toque 10, Flor do Interior. Só pra curtir, tá, Bruno? Obrigada e um bom dia.
0: Um abraço pra você, viu, minha querida? Muito obrigado por essa grande audiência aqui na nossa educadora, viu? Um bom dia, abraço a todos aí. Valeu, Sônia.
7: Bom dia, Bruno. Bom dia a todos vocês aí da rádio. Eu quero, Bruno, Fátima, Praça do Rebentão. Eu quero que você ofereça uma música pra Neuci, Bela, o menino dela, Noêmia, Dona Ana, Nibitira, que Deus abençoe, que Deus protege, Neuza em família, todo mundo, viu? Você toca pra elas uma música, a que você vê que é melhor, viu? Mas eu gostaria de cantar pra elas aquela pinica aí, tá? Um abraço, fique com Deus e Deus abençoa.
0: Um abraço pra você também, viu, minha querida? Abraço a todo mundo aí na Praça do Rebentão, na cidade de Ibiaçuçu. Valeu, viu, Fátima? Abraço pra Carmen também, tá acompanhando a gente aí. Muito obrigado pela audiência.
8: Oi, Bruno, bom dia. Quem tá falando aqui é a Cristiana. Ô, Bruno, gostaria que você rodasse parabéns pra minha mãe Maria em Pedra Grande, que fez aniversário essa semana. Gostaria de ouvir a música Mãe Heroína pra oferecer para ela. São sinceros, Valdo, todos os seus filhos, netos e de toda a família.
0: Tá certo, um abraço aí, viu? A Cristiana, conhecida por Branca, ela tá aí parabenizando a sua mãe, a dona Maria, lá da Pedra Grande, que nessa semana completou mais um ano de vida. Mais uma vez, parabéns, viu, dona Maria?
9: Bom dia, Bruno, Gabriel. Tô te ouvindo aqui do Atoleiro, município de Monte Alto. Quero ouvir uma música de Amado Batista, Vem Morena. Feliz para todos que estiver ouvindo, principalmente para você. Um bom dia.
0: Que maravilha! Um abraço a vocês aí na Fazenda Atoleiro, município de Palmas de Monte Alto, Bahia. Muito obrigado, viu, minha amiga? Valeu, Eva. Obrigado, Eva, pela audiência. Que Deus te abençoe.
10: Oi, Bruno. Você tá falando que é Bidizoro.
0: Ô, Bia.
10: Não foi possível, passa a música aí pra mim de Samisa Trecado, linda mulher. E eu ofereço pra meus filhos, genro, nora, neto e pra todas minhas amigas em geral, Bia no Pirajá, Dalva da Barraca, Cida, Jasmira e todos que estão na escuta e que gostam da música. Um bom dia, tchau. Se você tiver essa música, passa aí pra mim fazendo um favor.
0: Um abraço, Bia. Bia Dizori, lá do Baixão de Santa Luzia.
11: Bom dia, Bruno Gabriel. Como está você? Tudo bem? Aqui é Mildinho de Gaporã. Gostaria de ouvir qualquer música com Zé Vaqueiro e a mesma coisa para todo o pessoal do bairro Alto Lazinha, todo o pessoal do Tamborim, muito simples, de pé e todo o pessoal da Cerquinha, Passar da Pedra, Capão, Jardim de Suporções, já Pecanga, Umbuzeiro, Paraíba, Jatobá, Limeira. Enfim, todos te vendo assim também, seu maravilhoso programa. Tenha um ótimo domingo e um bom final de semana e um bom começo da outra que já começou hoje, Bruno. Abraço.
0: Valeu, gente boa, muito obrigado. Eu que agradeço, Mildinho, lá de Gaporã.
12: Bom dia, Bruno. Obrigado, Bruno, pelo alô que você mandou para mim, viu, Bruno? E agora você manda uma música para mim, Bruno, com o Amado Batista, Larga Tudo e Volta para mim, viu, Bruno? Eu completei mais uma data nova sexta-feira. Tudo de bom para tu, Bruno. Feliz domingo.
0: Que maravilha, minha amiga. Meus parabéns, viu, Lúcia? Lúcia, lá de Roça Grande. Parabéns aí para você, muitos anos de vida, muita saúde.
13: Oi, Bruno Gabriel, bom dia. Ô, Bruno, eu gostaria que você mandasse um alô aqui pra mim, pra Sérgio Areia. E gostaria de pedir a você que mandasse a música pra mim, pro Sérgio Santiago, pinica aí. Gostaria, Bruno, de oferecer para toda a minha família. Gostaria de oferecer para toda meus amigos, minhas amigas lá de Quetité. Para minhas amigas lá em Mania Sul. E principalmente, Bruno, para você que é um ótimo locutor, tenha um ótimo dia e tudo de bom para você e sua esposa Gerlande com a sua filhinha. Que Deus abençoe para você, tenha um ótimo dia, tá bom?
0: Amém, amém.
13: Um beijão.
0: Deus abençoe também, obrigado, viu? Que Deus abençoe, querida.
14: Bom dia, Bruno, aqui é Lúcia da Fazenda Furados, município de Jacaraci. Ô, Bruno, estamos aqui na escuta, Bruno. Manda aí um abraço e um alô para Lúcia Varley Tinego, Estamos aqui curtindo, Bruno.
0: Coisa boa, abraço pra todo mundo em Furados, Fazenda Furados, Jacaraci.
15: Bom dia, Bruno, tá falando aqui, Léo, pra Caramassa e Caporão. Gostaria de ouvir a música, Barão da Pisadinha, só pra curtir. Um domingo para você e sua família, fica com Deus, Balbi.
0: Valeu, um abraço pra você também. Tá aí curtindo a gente, né? Ligada na programação da Educadora FM. Agora 11:55. Quem mais? Vamos seguindo a audiência espetacular. Um abraço pra Cleide. Bom dia, Bruna. Aqui é Cleide de São Roque, Lagoa Real. Passa Eduardo Costa aí pra minha filha, a Maria Júlia, meu esposo Ronaldo, minha família em Represo, município de Brumado. Tá certo. Um abraço a todos aí em São Roque, Lagoa Real. Muito obrigado a todos aí de São Roque pela audiência.
16: Bom dia, meu amigão Bruno Gabriel. Manda alô pro Tonico, família, minha mãe da Feira Velha, todos os moradores da Feira Velha, Paulo, Forquilha, regiões, Jorge Jolita, Sinal, esposo, meu primo da Passagem da Onça, pessoal dos Montes, Jorge Jolita, e pro meu pai, Lagoa Dentro de Maniaçu, Fabinho, miúdo, e Nina, lá no Verdão, mais Chico, Tião do bairro aí da Pedro Cruz, meus primos aí da Pedro Cruz, e todos os ouvintes. Alô, alô Bruno, manda uma música pra nós, Bruno. Cadê você lá no forró, onde, Bruno? No Pinica aí, lá. O negócio tava bom, viu, Bruno?
0: Ô, oh, beleza.
16: Só o caldo.
0: Aí sim, um abraço pra você, meu amigo, tá só curtindo, né? Tem que sair e curtir mesmo. Um abraço pra você, obrigado por essa grande audiência aí. Quem mais? Vamos seguindo por aqui, é o carinho do povo, né? Um abraço pra Irani lá de Moinho Santa Luzia, ela tá pedindo Gino e Geno, Nossa Senhora Aparecida, vai tocar daqui a pouco, viu? No finalzinho do programa, um abraço. Tem mais, um abraço pra Cida lá no sítio Lagoa Real. Bruno, gostaria de ouvir Rick Renner, Nossa Senhora. Ofereço pra todos no sítio Sutério e todo mundo que gosta da música. Um abraço, Cida, aí do sítio Lagoa Real, tá acompanhando a gente aí, né, Cida? Quem mais tá aqui acompanhando? Vamos seguindo, 999071007, nesse domingão maravilhoso. Alô!
17: Bom dia, Bruno Gabriel, manda um alô pra dona Profira, minha amiga. Bona, manda música e aperto com ela pra Profira e Arueira, Dilda do Cristo.
0: Um abraço, Dil. Obrigado, Dil, pela audiência. Bruno, bom dia, aqui é Jéssica. Manda um alô pra minha mãe, Jandira Santana. Tá certo. Um abraço pra Jandira Santana. Muito obrigado, viu? Abraço pra vocês aí.
18: Bom dia, Bruno Gabriel. Eu sou Elisa do Barra Chaleque. Eu quero que você mande um alô pra meus seis filhos. Pajão, filho da Futia. Um alô, viu? E para a meninada da rodoviária, Sandra e Miss. E um bom dia para você, Bruno Gabriel. 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
0: Um abraço pra você também, pra todo mundo aí acompanhando a nossa emissora. Olá, Bruno, bom dia.
19: Oi, bom dia. Aqui é a Isadora do Centro, trabalho na Mercadótica. Eu gostaria de mandar um abraço para minha avó, dona Lídia, aqui da Praça do Mercado. Que Deus abençoe a todos nesse dia 27 de setembro, dia que é comemorado Cosme e Damião. Desejo tudo de bom para todos.
0: Valeu, minha querida. Obrigado, viu, Isadora? Um abraço pra você, pra sua avó, que tá curtindo a gente, né? Um abraço pra dona Lídia, aí no centro, na Praça do Mercado. E um alô também pra sua mãe, a dona Elza. Obrigado pela audiência de vocês. Obrigado pela companhia. E ela pede Flores em Vida. Daqui a pouco eu mando, viu, a canção Flores em Vida. Quem mais? Bom dia, Bruno. Sou Maria do Carmo. Tô ouvindo seu programa na Fazenda Mocambo. Toca aí Cristiano Neves. Carta sobre a mesa, quero mandar para todos os ouvintes. Um abraço, Maria do Carmo, aí na Fazenda Mocambo. Abraço a todos aí em Mocambo.
20: Bom dia, Bruno Gabriel. Quem fala é dona Dudu. Gostaria que você jogasse aquela música, Chuva no Tealho, que nós estamos para receber chuva no tealho. E mando para todas as comunidades que conhecem a dona Lulu, principalmente para meus filhos, todos, que estão na escuta. Você é um grande locutor do dia de domingo. Eu tô na escuta, joga aquela música, chuva no teal, que nós estamos para receber chuva no teal. E para todas as comunidades que conhecem a dona Lulu, tá?
0: Um abraço, dona Lulu, muito obrigado, viu, pela audiência, pela companhia, tá curtindo a gente aí, né? É, isso é muito bom. 999071007. São muitas pessoas participando por aqui. É, bom dia pra a Bia.
1: Oi, Bruno, bom dia aí, como é que tá? Tudo bem? Boa noite, meu pai aí, pra minha mãe. Aqui tá tudo bem, graças a Deus. Vai passando, Adriana. E bom domingo aí pra vocês.
0: Pra você também, viu, Bia? Bom domingão pra vocês aí. Bom dia, Bruno, sou Graciele da Fazenda Lagoa de Domingo, Rio do Antônio, manda um beijo aí pra meus filhos, Paulo Henrique, Arthur, meu sobrinho Enzo Henrique, e toca aí a música Vaqueira Miqueira, tá certo, valeu, viu? Graciele na Fazenda Lagoa de Domingo, tá curtindo a gente, um abraço a todos em Lagoa de Domingo, nos acompanhando, isso é muito bom, obrigado a todos aí. Quem mais? Tem muita gente aqui, ó, bom dia pra Dinha, lá na Fazenda Morro da Inácia 2, município de Guanambi. Bruno, gostaria de ouvir Toque 10. Quero mandar para todos na escuta, principalmente para meu filho João Gabriel. Tá certo. Um abraço, Dinha, na Fazenda Morro da Inácia 2, em Guanambi. E nos acompanhando. Um abraço a todos em Guanambi, o município de Guanambi, em peso, acompanhando.
21: Oi, Bruno, Gabriel, bom dia. Aqui é Isabel, aqui do bairro Buenos Aires. Gostaria de pedir uma música de Amado Batista e oferecer para o meu pai, a tenor Ana, na comunidade do Rio da Vaca, e para meu tio Sebastião, tipo de São Paulo, e está lá com meu pai, na comunidade do Rio da Vaca. E ofereço para meu filho Janael, todos os meus irmãos, irmã, cunhado, cunhada, sobrinho, e para todos vocês aí da rádio, tá bom, Bruno? Obrigada.
0: Eu que agradeço, viu? Obrigado você pela audiência, pela companhia. Bom dia, Bruno, toca Thiago Jonathan aí pra minha família em Passagem de Areia. É Leonice de Boa Vista, Lagoa Real. Valeu, Leonice, bom dia pra vocês em Boa Vista, Lagoa Real, aí nos acompanhando. Bom dia, Bruno, meu nome é Luana, quero desejar um feliz aniversário pro meu pai, o Luiz Dandão. Que Jesus abençoe e ilumine os seus caminhos. Muita paz, amor e felicidades. E toca Rick Rene aí pra ele. Tá certo. Ô Luiz Dandão, parabéns aí pra você, viu, Luiz? Felicidades, que Deus te abençoe grandemente.

0: Vamos lá, mandando mais abraço, agora 12:03. Bom dia, Bruno Gabriel, quero mandar uma música pra minha família. Eu sou Maria Aparecida de Mandiroba, Sebastião Laranjeiras, um abraço, Maria Aparecida. Quem mais? Vamos seguindo por aqui, dona Maria José também tá nos acompanhando. Bom dia pra Quito em Morros, pedindo Cigano Casanova e mandando um alô pra Divani e Marcelo lá no Tamboril. Um abraço pra vocês aí, obrigado pela audiência e pela companhia. Quem mais? Quem mais está aqui acompanhando? Vamos seguindo. Audiência espetacular dos nossos amados ouvintes.
1: Oi, Bruno. Bom dia. É Lindaura de Pedra Grande. Gostaria que você mandasse os parabéns aí para minha sobrinha Michelle, o Michael, que completou mais uma data nova no dia 25, Bruno. Gostaria que você mandasse os parabéns para eles dois aí. Meu sobrinho, o Michael e a Michelle. Tá bom, Bruno? E a mula é a escolha do programa, tá bom? Tenha um bom dia, fica com Deus. Tchau, Bruno.
0: Certo, parabéns aí pro Maicon e a Michele, felicidades, que Deus abençoe grandemente.
2: Bom dia, Bruno, Evaninja da Silva, tô no pé do raio aqui, bom dia. Manda música, manda um alô aí pro Comédio Maiara, que canha bola. É, comunidade de Lago do Mato, Espodaico, meus compadres lá no Espodaico, Luiz lá nos morros, bom dia.
0: Tá certo, muito obrigado, viu? Um abraço, Vani. Abraço a todo esse povo maravilhoso aí.
3: Bom dia, Bruno. É Luz de Água Quente. Ô, Bruno, toca uma música pra mim com o Thiago Jontas. Ofereço pra todos meus filhos, Amélia, Demi, Adriano, Jonas, Jandira, Paulo Henrique, Andréia. Ofereço pra todos minhas colegas, para meus netos. Para todos que estiver ouvindo, educadora, principalmente a você, Bruno. Tô aqui na escuta do seu maravilhoso programa. Bom dia, Bruno.
0: Bom dia, Lourdes. Abraça todo esse povo maravilhoso em Água Quente aí, viu?
4: Olá, bom dia, Bruno Gabriel. Tudo bem com você? Que comigo estou tudo ótimo. Meu amigo Bruno, se for possível, você roda a música pra mim aí do Rick Renner aí, qualquer um aí, viu? Quem fala é seu amigo Marcolino Maniaçu, Pera 90, viu? Fala aí que eu tô na escuta.
0: Beleza, a gente manda.
4: Show.
0: Obrigado, meu amigo. Obrigado.
4: Fica com Deus, passa minha música aí.
0: Um abraço a todo esse povo maravilhoso.
4: Falou, falou.
0: Eu que agradeço você pela audiência, viu? Também Luciene, de Lagoa dos Pires, tá pedindo Vitor e Léo na linha do tempo, né? Só pra curtir. Eu vou tocar no finalzinho do programa, viu, Luciene? Um abraço a todo mundo aí de Lagoa dos Pires, acompanhando a nossa educadora nessa manhã especial, né? Finalzinho de manhã. Também um alô pra Tinha, lá na Engazeira, tá acompanhando a gente, né, Tinha? Um abraço a todos aí na Engazeira. Ela mandou um recado aqui, ó. Ó, Tinha, esse recado que você mandou, você pode estar mandando amanhã no Jornal da Manhã, tá bom? É, um abraço a todos aí na Engazeira. Quem mais tá aqui? Alô?
5: Bom dia, Bruno, aqui é Neto da Feira Fé. Queria oferecer uma música aí de Tairone Cigano pra minha cunhada Marizanda no Santa Rita e minhas outras cunhadas aqui no Santa Mônica. Valeu, um abraço.
0: Valeu, eu que agradeço você, viu? Por essa grande audiência aqui na nossa educadora. Eu vou deixar programado aqui, viu?

0: Gabriel.
1: Uma manhã maravilhosa pra você. Já estamos no finalzinho do programa, a última canção do programa de hoje. As demais músicas nós vamos passar assim que o programa acabar. Então, assim que a gente finalizar o programa, você pode continuar nos ouvindo, ouvindo a nossa educadora, que a sua canção vai passar, tá bom? Vou deixar tudo programado aqui.

Muito bem, meu Brasil. E assim vamos terminando, finalizando o nosso programa de hoje. Agradecendo primeiramente a Deus por mais um programa. Agradecendo a você, querido ouvinte, também pela audiência. Foi um prazer estar com você nessa manhã, nesse domingão, viu? Eu volto, se Deus nos permitir, no próximo sábado, a partir das 2 horas da tarde, viu? Não perca o nosso programa. Sábado que vem, 2 horas da tarde, tem o nosso Sabadou na 100,7. Espero você, se Deus quiser, tá bom? No próximo sábado, às 2 horas da tarde, no nosso Sabadou na 100,7. E no domingo que vem, às 9 da manhã, no nosso Domingo Hits. Obrigado pela audiência, pela companhia. Uma semana abençoada. Que essa semana seja maravilhosa, repleta de alegrias, realizações, vitórias em nossas vidas. Amém, amém. Que Deus nos livre de todos os males. Que Deus nos livre de todas as maldades também. Amém. Muito obrigado pela companhia. Obrigado aos nossos patrocinadores, parceiros. Obrigado aí pela parceria. Obrigado você ouvinte pela audiência, pela atenção, pela participação, pelo carinho. Boa semana para todo mundo. Na sequência, você vai ouvir as canções que a galera pediu. Então, se você pediu música, agora no final do programa, a canção vai tocar, tá bom? Vai tocar no finalzinho, é só aguardar aí. É, tá bom? E depois, a partir das 2 horas da tarde, tem Fabiana Silva no Energia Positiva aqui na Educadora. Tchau. Que Deus te abençoe e te proteja. Uma semana abençoada com muita saúde, realizações e vitórias em sua vida, em nossas vidas. Amém. Tchau, tchau. Fique com Deus e com ele eu vou também. Até sábado que vem, se Deus quiser. Tchau, tchau. Fui.

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Chegando a partir de agora, iniciando o programa Energia Positiva, agradecendo ao nosso bom Deus por mais um dia especial junto com você, essa tarde de domingão, hoje dia 27 de setembro de 2026, hein, gente? Parece que foi ontem que o mês iniciou, já está quase acabando aí, né? Faltando aí apenas 3 dias aí, né, gente? Passando hoje aí na quarta-feira, último dia de setembro, dia primeiro aí na quinta-feira, já primeiro de outubro. Eita! Então, vamos aproveitar mais esses dias, vamos aproveitar esses momentos, vamos refletir. E aí, como você está, hein? 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

0: 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Alô, Soninha. Um abraço super especial. 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Fabiana Silva. Sou eu chegando, agradecendo ao nosso bom Deus, agradecendo a você pelo carinho, pela audiência. E aí, já agradeceu a Deus hoje? Ainda não? Está esperando o quê, mulher? Está esperando o quê, homem? Vamos lá, vamos agradecer a Deus. Tenha aí gratidão sempre. Agradeça por aquilo que você já conquistou. Está começando mais uma tarde de domingo com ela, o nosso programa Energia Positiva, e vamos agradecer a Deus. Vamos nesse momento, momento de meditação para você agradecer. E hoje, já começando, lembrando que você é de uma coisa muito simples, mas é muito simples, mas que muitas vezes esquecemos: a vida está acontecendo agora, né? Às vezes esquecemos e vivemos muito ali o futuro, que ainda é incerto. Ou talvez estamos presos ao passado. A gente passa tanto tempo esperando pelo amanhã, planejando o que vai acontecer, sonhando com dias melhores, que às vezes deixa de perceber a beleza do momento que está vivendo. E aí, de repente, você percebe e aquele momento que era tão especial passou. E aí você fica onde? Preso lá no passado, querendo voltar e refazer diferente. Mas você não consegue voltar. Você consegue viver outro momento, proporcionar um outro momento, dessa forma, vivendo o presente. A gente passa o tempo todo esperando pelo amanhã, porque no fim das contas, esses grandes momentos que eu estou falando aqui, você está relembrando aí, os grandes momentos da nossa vida são, nem sempre são aqueles cercados de luxos, festas ou grandes acontecimentos. Os melhores momentos, muitas vezes, e na maioria das vezes, são justamente os momentos mais simples. Uma conversa com um amigo, uma conversa na cozinha, com alguém da família, com seus pais, um café compartilhado, uma risada inesperada, um momento, um abraço apertado, uma tarde tranquila ao lado de quem a gente ama. E algo eu digo pra você: fique ao lado das pessoas que lhe ama, e que te ama e que você ama, porque que te faz bem. Ah, Fá, mas como eu vou descobrir isso? São pessoas que fazem algo por você, esteja em que fase você esteja em sua vida. Então viva esses pequenos momentos que transformam em grandes lembranças. E por isso, aproveite, esteja presente, olhe nos olhos, abrace mais, diga que ama, perdoe, agradeça e valorize quem caminha ao seu lado. Porque a vida, ela é feita de instantes, e alguns deles, justamente por serem simples, acabam se tornando os melhores momentos das nossas vidas. Que essa tarde seja de paz, que a gente viva esse momento de energia positiva. Estou aqui, estou com você. E hoje, dia 27 de setembro de 2026, não teremos uma outra data, 27 de setembro de 2026. Teremos outros 27 de setembro, mas em outros anos, em outro momento, em outra fase. Então hoje eu estou vivendo isso aqui. Eu estou vivendo com você. Então aproveite. Aproveite esse momento para fazer aquilo que o seu coração deseja. Aproveite cada momento. Seja bem-vindo ao Energia Positiva. Que Deus abençoe a nossa tarde e que a gente saiba reconhecer a beleza de estar vivo e de poder viver cada momento. Obrigada, Deus. Obrigada pela minha família, obrigada pelo pão, obrigada pelo café, obrigada pelo alimento e obrigada mais ainda pela sua proteção. Sua proteção no meu trabalho, nas ruas, né? Onde quer que eu esteja. Deus está sempre nos protegendo. Tenha o hábito de agradecer. Agradeça sempre. Gratidão por aquilo que você já é. Gratidão por aquilo que você tem. Tem hoje, o amanhã Deus proverá. Boa tarde, e assim iniciamos com muito amor, com muito carinho, chamando ele, o rei Roberto Carlos, nessa tarde maravilhosa de domingão. Jesus Cristo, Jesus Cristo, Jesus Cristo, eu estou aqui.
1: Jesus Cristo.

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0: minutos, pulando aqui o cursor, 14:35, Guilherme Silva, porta-mala do Chevrolet, boa tarde pra você, ouvindo a nossa programação educadora, programa Energia Positiva.
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0: Carinhosamente a você, ouvindo a nossa programação, onde quer que você esteja, seja aqui na cidade. Boa tarde pra você. Hoje em Caetité, marcando aqui, ó, 31 graus, com vento, hein? E que vento, né, Caetité? Boa tarde pra você, ouvindo a nossa programação, também em outras cidades, nos distritos. A você em toda a região, muito obrigada pelo carinho, participe conosco, WhatsApp Educadora 779-9907-1007. Muito bom ter a sua companhia, muito bom ter você e saber que você está ouvindo a nossa rádio.

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agradecendo a Deus por mais esse dia maravilhoso, energia positiva, agradecendo a você pelo carinho da audiência, pela participação. Aí você fica com a gente, manda um abraço para especial para toda essa gente maravilhosa. Boa tarde, Fabiana, quero ouvir Leandro e Leonardo, tô fora, e eu também, hein? Opa, que linda reflexão, você tocou profundamente, me tocou profundamente. Que Deus abençoe, Fá. Você, assinado Cleide. Oi, Cleide. Boa tarde, lindona. Que bom, hein? Beijo, beijo pra você. Muito obrigada pelo carinho, pela audiência, pela participação. WhatsApp Educadora 779-9907-1007. Mande sua mensagem de texto, de áudio. Te atendo com muito carinho.

intervalo comercial, a gente volta daqui a pouquinho. Mais músicas aqui na programação educadora, valendo a sua participação. Não saia daí, voltarei já.

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Paredão. É, Bebê Paredão. Val, um abraço super especial. Alô, Renatinho. Cadê o Scooby? Alô, Mike. Ontem estava lá no forró do Mike.

pra você, ouvindo a nossa programação educadora.

47, mande a sua mensagem de texto ou de áudio. Te atenderei com muito carinho. Peça sua música, mande seu alô pra quem você quiser. 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

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Bora lá, minha gente linda, vamos ao alô da galera, cadê o alô?

0: tudo ótimo. É o Aparecido Ângelo dos Santos, lá de Pindaí, Bahia. Alô, você é Pindaí. Um abraço super especial. E ele pedindo música com o Guilherme Silva, Baquinha de Ouro. Quem mais tá com a gente? Boa tarde pra você.
1: Ana, boa tarde, tudo bem? Você tá falando excelente.
0: Tudo ótimo.
1: Fabiana, gostaria de dar parabéns pra mim, que na bateria aí completei ano no dia 22. E olha, gostaria de ouvir uma música com o Roberto Carlos, o Divina. E eu ofereci pra Marcos. E uma boa tarde abençoada pra você.
0: Amém, amém, minha linda. Que Jesus abençoe, parabéns pra você. Que Jesus continue abençoando você aí, que completou data nova no último dia 22 de setembro. Um abraço super especial. Última terça-feira passada, né? Isso, parabéns pra você. E pra você aniversariando hoje, dia 27, você que é sócio da nossa Rádio Educadora.

0: para. 14:57. 14:57, boa tarde para você ouvindo a nossa programação educadora. Muito obrigada pelo carinho, pela audiência.
1: Oi, Fabiana Silva, boa tarde, minha
0: linda. Oi, Irani, tudo bem?
1: Em Santa Luzia. Dá um alô pro meu esposo Décio, meus três filhos, meus cinco netos, meus dois genros, minha nora. E para você, minha amiga, com seus dois filhos.
0: Sim.
1: Tá bom, Fá?
0: Tá bom.
1: Eu quero que você faça aquela música.
0: Qual?
1: De Rodrigo Silva, Gabriela. Tô aqui na escuta, na espera. Gabriela. A Rádio FM presente no nosso coração. Tá bom, minha linda? E feliz pra Jasmine, que é de Té, Deja e Neus aqui em Moinho, Santa Luzia. Tá bom,
0: Fá? Tá bom.
1: Uma boa tarde, minha linda. Sem você nessa rádio no domingo à tarde é sem graça. Mas quando tá você, alegria pra todos nós.
0: Essa alegria total.

0: maravilhoso, Fá, depois que comecei a agradecer a Deus por tudo, o que dá certo, né? O que não dá na minha vida melhorou 100%, Fá. Gratidão a Deus, amei a reflexão. Se possível, passe uma música do Rick Renner. Eu era fã, ainda é fã, continua. É como eu falei outro dia em minhas redes sociais, a você que acompanha, inclusive, relembrando aí, né? A gente teve aí a perda do Rick, né? Da dupla Rick Renner. E depois eu quero trazer até essa reflexão pra vocês aqui, gente. E a gente que trabalha com a voz, trabalha com a comunicação, não pode deixar de falar, né? E essa tragédia que levou a vida do Rick, ela trouxe uma interpretação. Inclusive, eu estava acompanhando algumas redes, né? Pessoas que trabalham com a mídia social, que trabalham com a voz, trabalham aí. Ele deixou uma reflexão pra gente. E foi assim, unilateral, todos. Porque é unânime, né? Melhor dizendo, em questão da reflexão sobre a vida, sobre o tempo, de aproveitar o momento. A gente não sabe daqui 10 minutos o que vai acontecer. Ele não saiu pra morrer. Então a gente não sai pra morrer, a gente não pensa assim, eu vou sair, eu vou morrer daqui 10 minutos. Mas pode acontecer. E a reflexão que trouxe aí pra gente foi isso. Aproveite cada momento e agradeça. Rose, que beleza, que maravilha. É isso, a gente tem que ter o hábito de agradecer. Agradecer sempre. E aquilo que não deu certo ainda, ou que talvez não deu, é porque não era pra dar. E agradeça pelo livramento, pelo que aconteceu. E outras coisas virão na tua vida. E é isso, agradeça sempre, sorri, seja feliz, viva cada momento. Daqui a pouquinho a gente falando aqui mais um pouquinho sobre essa reflexão, né? E falando também aí do acidente que levou a vida do Rick, né? Já foi falado aí várias vezes, inclusive em nossa rádio, em outras mídias, mas é sempre bom a gente relembrar, porque assim, Rose, como você colocou aqui, eu era fã dele. Na verdade, você continua fã, porque morre ali a carne, né? Mas o artista, o que a gente deixa nesse mundo, o amor, o carinho, o Rick, por exemplo, a voz dele, que é marcante, nossa, pra quem viveu vários momentos, quantos momentos que vivemos, né? Ouvindo a música e assistindo DVDs da dupla Rick Renner, inclusive do Rick, esses momentos serão lembrados em todo o resto da nossa vida. E o bom, Rose, que a voz, ela não cala, a voz, ela fica, né? Nas gravações, nas músicas, isso é maravilhoso. Então, continue sendo fã. Você não era, você é fã do Rick Renner, porque ficou a voz. E ainda bem, né, que a gente tem essa capacidade, é aquela voz daquelas pessoas que a gente ama, sempre vai estar em nossas memórias. Oi! Oi, Deminha, boa tarde!
1: Opa! Oi. E aí, tudo bem?
0: Tudo
1: Gostou
0: bem.
1: Da festa?
0: Gostei, Deminha.
1: Um prazer, uma honra grande dançar com você no forró do Mike.
0: Olha que beleza!
1: Que alegria, que honra pra Dema Teixeira dançar com Fá. Foi uma honra, viu, Fá?
0: Deus abençoe. Foi um prazer.
1: E passa a moda aí dos Morena do Vestidinho Preto. E ofereço pra todo seguidor de Dema Teixeira, pra todos que tá chegando.
0: Vai lá, meu gente.
1: Aquele abraço, todos os pessoal lá do Forró do Mike. E lembrando que Dema Teixeira tá descendo lá pra Caldeira. Bora Fá pra Caldeira?
0: Bora.
1: Neném Banda.
0: Eita, coisa boa.
1: Luca do Forró.
0: Que estava por lá ontem. Bom.
1: E outros lá. Mas,
0: outros mais.
1: Bora,
0: né?
1: Bora mais. Eu dançar aquele forró.
0: Bora dançar forró de minha! Lá em Caldeiras, é isso que você falou? Meu Deus do céu, tá com coragem, hein? Boa tarde, Fabiana! E sou o João Paulo da Fazenda Brejo Sujo. E sou. Deixa eu ver no sítio do meu tio. Boa tarde. Um abraço. Valeu. Boa tarde pra você também.
2: Oi, Fabiana. Boa tarde. Tudo bem com você? Eu tô bem, sim, graças a Deus.
0: Graças a Deus.
2: Eu quero desejar um feliz aniversário para meu neto, Carlos Eduardo, que está completando um ano hoje. Quero que Deus abençoe ele. 8 anos já ele está fazendo hoje. Quero que Deus abençoe ele, que dê ele muitos anos de vida. Eu sou a avó. Eu sou a avó, minha filha. E aí eu tô desejando um feliz aniversário para ele.
0: Valeu, valeu! Um abraço super especial!
3: Estou aqui na igreja de Santa Terezinha, ajudando a limpar aqui, ouvir seu maravilhoso programa. Também meus irmãos, fez aniversário dia 22, tá bem, pai? E irmã Estelita fez dia 14 e meu filho fez dia 23. Muitos parabéns a todos eles aí. E o meu filho talvez possa ser, se você não já foi para o trabalho, eu falei que são quase escutando. Então, Deus que abençoe todos eles, todos nessa linha do dia, do mês, da semana. Que a nossa abençoe a todos, pá. Passa a música aí, nunca perca a sua fé com Rita e Rini, tá, pá? Para todos me escuta, para você e toda a sua família, para toda a educadora e família, todos os locutores e locutoras aí também, parabéns para todos pelo mês aí do radialista, né? Deus abençoe todos vocês, vocês estão
0: do rádio, dia 25, tá? Dia do rádio.
3: Fica com Deus, um grande abraço para todos, um abençoado domingo, na pessoa de Jesus Maria e Santa Terezinha, para todos nós, nossa família, para todos vocês, para todas as famílias ouvintes. Fica com Deus, um grande abraço, um beijo no coração, um abraço para todos, tá? Tchau, tchau, pá. Fica com Deus, eu não sabia isso, um beijo para a Rios Fabiano, para todas as jovens aí, adolescentes e crianças.
0: Valeu, Tetê, um abraço para especial para você, está aí, organizando, limpando a igreja Santa Terezinha, né? Para os festejos. Valeu, Tê, um abraço para especial para você e obrigada pelo parabéns aí, né? Dia do radialista, também teve aí dia do rádio, dia 25, então um abraço para especial para todos nós que trabalhamos com a voz, né? Trabalhamos como radialistas, vocês que trabalham com a comunicação, um abraço super especial, dia do radialista, né? Aí, muita gente considera aí dia 21 de setembro, mas tem também, teve a mudança, né? Em 2006, a lei 11.323, onde que oficializou o dia do radialista, aí para dia 7 de novembro, tá? Então, a homenagem, uma nova data foi escolhida para ser no dia do nascimento do compositor e radialista Ari Barroso. Então, por isso essa mudança. Mas, antes ter aí o decreto lá em 1943, uma data que remonta um decreto lá da década de 1940, do governo de Getúlio Vargas, onde fixou o primeiro piso salarial para a categoria profissional. Então, por isso, né, tem essa tradição, os próprios profissionais escolheram o dia do decreto como marco de celebração à união da classe, comemorando aí pioneiras no rádio nacional, como, por exemplo, a Rádio Nacional do Rio de Janeiro, sindicatos, categorias, ainda mantém forte o apego a esta data. Então, por isso, ainda temos aí dia 21 de setembro, comemorando aí dia do radialista. Mas houve a mudança, né? Apesar dessa oficialização em novembro, muitos profissionais e emissoras ainda continuam a celebrar e parabenizar a classe no dia 21 de setembro devido à força e tradição histórica. Mas o dia mesmo, a data, é 7 de novembro, por essa mudança lá em 2006, pela lei 11.326, onde oficializou o dia do radialista como dia 7 de novembro. Mas nós tivemos aí o dia do rádio, né? Dia do rádio, dia 25 de novembro, de setembro. Agora pronto. Fabiana confundiu-se toda aqui, a novembro, setembro, mas enfim, gente, a escolha aí, a data de origem, a escolha dia 25 de setembro, a homenagem ao nascimento de Edgar Cat Pinto, nascido lá em 1884, considerado pai da radiodifusão aqui no Brasil, fundador da primeira emissora no país, a Rádio Sociedade do Rio de Janeiro. Então, por isso, dia 25 de setembro é comemorado dia do rádio. Bom, então parabéns a nós, parabéns aos radialistas, parabéns a todos nós que trabalhamos em rádios e que amamos isso aqui, estar aqui com você, levando a voz, levando a mensagem positiva, levando a homenagem, levando uma boa música, levando a energia positiva para você. Isso é maravilhoso.

Oi, Fafá, boa tarde. Ouvindo aqui suas palavras falando sobre o Rick, são verdadeiras. É verdade. E a Rose concordando também. Sim, Fá, com certeza. Obrigada pelas palavras tão lindas. É, é maravilhoso ter você aos domingos. Você passa uma paz. Que bom. Maravilha. É Jesus. Para que a gente continue. Que Deus continue. Peço. Aliás, ela falou assim, ó, você passa uma paz para a gente. Que Deus continue te abençoando, você e toda a sua família. Amém, Rose.

0: Oi,
1: boa
0: Oi,
1: tarde.
0: Boa tarde.
1: Com muito prazer que eu falo com você nesse momento. Eu gostaria que você passa a música do Senhor de Goiás para mim, Barquinha de Ouro, viu?
0: Sim, que mais?
1: Um desejo para você. Um bom domingão, nessa tarde maravilhosa, viu? Se passar a música para mim, quem fala é seu amigo Marcolino, 22. Para encerrar, fica meu abraço para você. Bem apertado. Tchau, tchau.
0: Valeu.
1: Fique com Deus. Passa minha música, tu na escuta, viu?
0: Valeu, valeu, amigão. Um abraço para o especial.

0: foi a música do Rick Renner que Terezinha pediu? Deixa eu ver aqui.
1: Boa tarde, Lendozinho, parabéns a todos eles aí. Viu, meu filho, talvez com a certeza, se você não já foi do trabalho, todos eles estão ensaiando dia do mês 14. E meu filho fez aniversário aqui, viu, meu filho, 14 meses curto. O radialista, né?
0: Deus abençoe. Quero saber qual é a música.
1: Família, todos os locutores e locutoras aí também, parabéns pra todos pela.
0: Pois eu vejo aqui, ela falou, não sei se foi no final da frase. Nós vamos tocar aqui agora uma música do Rick Renner, né?

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1: Linda canção! Não perca a tua fé. E, por incrível, eu não havia lembrado da que Terezinha pediu. E ela escreveu aqui, Rick Renner, nunca perca a tua fé. E uma das músicas do Rick Renner que eu gosto muito, inclusive canto, cantei ela esse final de semana, com uma pessoa ensaiando no teclado, foi essa aqui, ó.
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linda canção. Gente, eu tinha falado aí, né? Eu queria trazer uma reflexão pra vocês. Inclusive, essa reflexão, eu tentei gravá-la na noite, né? Mas não consegui, né? Não consegui gravar devido a alguns problemas no meu celular. E é aquilo. O que eu quero dizer pra você é isso. O deixar para amanhã. E na correria acabou não dando tempo, não gravando. E agora eu tenho a oportunidade de dizer pra você, você que está ouvindo a nossa programação, e também seja isso, né? Isso seja uma reflexão sobre a própria vida, né? A gente sempre acha que pode deixar para amanhã. Sempre a gente deixa para depois. E a morte trágica do Rick nos fez parar por alguns instantes e pensar no quanto a vida é frágil. A vida é frágil. Uma voz que tantas pessoas ouviram, né? Tantas pessoas viveram vários momentos.

0: viveram tantos outros momentos, né? Tiveram planos. Muita gente que viveu histórias, né? Ouvindo as músicas do Rick Renner, ouvindo a voz do Rick, tantos planos e de repente tudo muda. E como profissional da comunicação, apaixonada pela música, minha vida é música. Eu trabalho ouvindo música, estudo ouvindo música, inclusive viajo ouvindo música. Agora eu adaptei até uma caixinha pra moto, enfim. E eu fico pensando, né? Especialmente nisso, algo que, como eu havia falado pra vocês, a voz, ela permanece, a música permanece, as lembranças permanecem, mas a vida é passageira. Então vale também como uma reflexão. E quantas vezes a gente diz, amanhã eu faço, amanhã eu ligo, amanhã eu vou, amanhã eu falo que amo, amanhã eu resolvo, amanhã eu peço perdão, amanhã eu perdoo. Não pode, né? Só que a verdade é que o amanhã, ele não está nas nossas mãos. A gente vive fazendo planos para o futuro, quando a única coisa que realmente temos é o momento, é o presente, o agora. Esse instante que está acontecendo enquanto você me ouve. Então, viva hoje, viva mais o hoje. Abrace quem você ama, diga o que precisa ser dito, perdoe quando for possível, valorize sua vida. Como eu falo sempre, inicio o programa sempre falando pra vocês, né? Valorize sua família, seus amigos, seu trabalho, sua saúde, sua vida, agradeça. Não deixe pra amanhã aquele carinho que você pode oferecer hoje, porque o amanhã pertence a Deus. O ontem já passou e o hoje é um presente. Então que a gente aprenda diante da fragilidade da vida e de tantas outras pessoas também que saíram ali para fazer compras. A gente está lembrando aqui do Rick, mas e tiveram aí, né, mais 4 pessoas naquele momento, né? Aquele helicóptero. Então, assim, gente, foram vidas que tinham sonhos. Não estou dizendo que você não pode sonhar, sim. Nós somos movidos pelo sonho, pelos nossos sonhos. Devemos sim sonhar, mas devemos trabalhar para realizar esse sonho hoje. Se você quer viver algo, mude a sua vida. Faça algo e mantenha seu objetivo. Caminhe para que você realize os seus sonhos. Ah, Faís, mas você fez. Você estava ali trabalhando para isso. Você viveu pelo menos a fase de chegar até a realização daquele sonho. Então, é isso. Que as músicas, as vozes, as lembranças. Um dia Fabiana Silva vai. Mas a voz fica. Mas eu. Ah, Fá, mas e aí? Só. Você está falando só dos profissionais que trabalham com a comunicação, com a música, com a voz? Principalmente. É, porque a gente tem gravações, a gente tem músicas, o Rick tá aí cantando pra gente aqui, ó.
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0: Mas a voz, sem destino, o carinho, sem a atenção, um momento de almoço, de café. Comecei o programa hoje falando disso, das pessoas que a gente ama, essas lembranças permanecem para sempre. Então escolha viver o melhor. A vida é breve.

Mas, minha gente linda, Rick Renner, Baby, que a gente possa sempre ouvir essa música linda, a voz maravilhosa do Rick, recordar momentos maravilhosos e viver momentos maravilhosos, que é o mais importante. Boa tarde para você ouvindo a nossa programação educadora, 15 horas e 29 minutos, acerte seu relógio aí, 15h29. 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Boa tarde para você, ouvindo a nossa educadora, Educadora Santana, 45 anos com você, levando a boa música, boa informação, mensagens reflexivas sobre a vida, motivacional. Seja feliz, viva o hoje, viva você, se ame mais, se cuide.

você quiser, o que te faz bem. Claro, tudo com moderação, porque aquilo que é exagerado pode fazer mal a você. Então, tudo na dose certa. Você sabe do que eu tô falando. Viva hoje, Brasil, 15 horas e 30 minutos. Boa tarde pra você.

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Manda beijo especial pra minha tia linda, ouvindo a programação educadora, ouvindo as reflexões da Fabiana Silva, falando assim, ó, verdade, Fá, concordo com você, com o que você está falando. Um abraço com Arlete, um abraço de Arlete, para Arlete, né? Aí Rodônia, ouvindo a nossa programação educadora.

pelo Samuel. Samuel. Alô, Márcio, boa tarde. Boa tarde, Drica. Alô, Dri. Alô, Neto, um abraço super especial. Alô, Lene Barbosa. Oi, Liz. Alô, Dinho, um abraço super especial pra toda essa família maravilhosa. Alô, Neuza, Nígio, lá em Roçadão, ouvindo a nossa programação sempre também. 15h33. Boa tarde pra você ouvindo a nossa programação. Muito obrigada pelo carinho. Manda alô aqui pra ele, Zé da Empoeira. Alô, Zé, sempre ouvindo a nossa programação. Pessoal lá em Empoeira, ouvindo a nossa programação. Muito obrigada, viu, pelo carinho.

0: Ai, Fabiana, aqui hoje vem Canadá, eu falei da briga com a de seu Thiago, Morena. Só pra me curtir a você, meio. Para você, Fábio, uma boa tarde.
1: Boa tarde, lindona!
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1: 15 horas 34 minutos. Vamos a um rápido intervalo. Já já a gente volta com mais músicas, mais participações. Aproveite e manda sua mensagem. WhatsApp Educadora 779-9907-1007. Boa tarde pra você.
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0: Voltei! 15 horas e 42 minutos. 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

casa aqui, olha, tem mais família ouvindo. Tem família, olha que surpresa maravilhosa. Tia Neide, ela que gosta de aproximar aí, ó. Manda um abraço aqui pro Genilton, Jane, o primo, que mora lá em Goiânia.

tios lá em Paulo, Fazenda Paulo, né? Sebastiana, o tio Sebastião, a Claudinha, oi prima, um abraço por especial, se aproveita também, manda pro Nil lá em Minas, né? Em Belo Horizonte. Alô, Nil, a Rafaela. É, Rafaela e Nil, a gente teve aí o prazer de sermos vizinhos por um período, né? Rafa, um abraço por especial, um abraço pro Jane lá em Goiânia.

sucesso, rumo a Goiânia. Bora cantar? Bora, Gustavo Lima. 15 horas e 50 minutos.

0: vai ficar, né?
1: Eu vou ficar.
0: Vou ficar. Obrigado, gente.
1: Uma salva de palmas, Leonardo, por favor.
0: Deus abençoe todos vocês, obrigado.
1: Obrigado,
0: gente. Se der tempo, abençoe vocês também, viu, gente? Tchau, tchau, valeu.
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0: 16:03. Boa tarde pra você.
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0: Chegando agora, Vida Ripada, Donas do Vá, com a participação Zé Neto e Cristiano.

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0: 6:13, programa Energia Positiva, Rádio Educadora Santana, 100,7 FM, sempre presente em seu coração. Passamos de Rodrigo Silva, Barquinho de Ouro. Boa tarde para você ouvindo a nossa programação, de quer que você esteja. 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Programa Energia Positiva. Tô participando. WhatsApp Educadora 77999071007. Mandar um abraço super especial para você participando com a gente. Daqui a pouquinho atendo o seu áudio, atendo também a sua mensagem de texto, tá bom? Vamos um rápido intervalo comercial e a gente volta daqui a pouquinho atendendo a você, já tocando aí as músicas também, as pedidas durante a programação. Boa tarde pra você, não saia daí, voltarei já já.
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0: meu povo, bora atender a galera participando com a gente. WhatsApp educadora 77999071007. A Porfira aí, oi, pô.
1: Oi, minha querida Fafá, só que não é de Belém. Ô, oh, menina, eu esqueci do alô, eu não tô em Caetité. Ah, eu tô aqui dentro das águas de Paramirim, minha filha.
0: Meu Deus.
1: Abraço e beijo para todos os amigos e amigas. Uma boa tarde, as colegas do CSU. Estamos aqui nas águas de Paramirim. Encontrei um mundo de colegas lá do Serrote, da Estompinha, do Barreto, de Maniaçu. Olha essa redondeza do mundo todo. Alô para todo mundo. Está aqui esperando o alô, viu?
0: Alô, galera! Alô, Paramirim! Pessoal lá em Paramirim ouvindo a nossa programação, curtindo esse rio delicioso. Que saudade! Já faz alguns dias que eu fui aí em Paramirim. Logo, logo voltarei aí, hein? Um abraço! Um abraço super especial pra essa gente maravilhosa aí.

0: Lúcia, boa tarde.
1: Tudo bem?
0: Tudo bem, boa Lúcia.
1: Manda um parabéns pra...
0: É mesmo, pra, tem que eu tocar os parabéns aí.
1: E pra Maneco, pelo onde foi na terça-feira de 22, viu? Muita saúde, viu? Universidade.
0: Obrigada, Lúcia.
1: Eles, viu?
0: Valeu. Felicidades aí pros irmãos.
1: Aparecido, viu, Gabriel?
0: Uma música de Nossa Senhora Aparecida. Daqui a pouco a gente
1: viu?
0: Toca.
1: Não quer, não. Viu?
0: Valeu, Lúcia. Um abraço para especial pra você. E vamos tocar os parabéns aqui para os aniversariantes citados. A Terezinha aqui, ela já havia participado, né? Entendeu os parabéns. Então, pra você aniversariando hoje, dia 27, pra você que aniversariou durante essa semana, ou você que irá completar data nova, aniversariar aí nessa semana que está iniciando, parabéns pra você, sinta-se abraçado por toda a nossa equipe.

0: Jobson Silva, lá em Mirante, ouvindo a nossa programação. Boa tarde, Fá. Curtindo a programação Educador FM. Valeu, Jobson. Luiz Arueiras, que quando eu estava vindo para a rádio, ele estava lá sentado embaixo da árvore com o radinho ligado, ouvindo a programação já, hein, Luiz? Boa tarde.
1: Boa tarde, Fá. Quem fala aqui é Luiz Arueira. E eu tô passando as mensagens para lhe pedir se você passou uma música para mim, na voz de Guilherme Silva, Fuscão Preto. Em primeiro lugar, eu ofereço para meu irmão lá em Poço Danta, em família, Beraldo. E aqui na Tabua, som da Tabua, vão alô para ele também, em família. E Dio no Alto Cristo, vão alô para ele também. E vai outro alô também para nossa amiga Juliana Moreira, em família. E vai um alô também na Tabua para João Caçote. E som da Tabua também, um alô para ele, em família. E é só, te agradeço pelo espaço, uma boa tarde e uma boa programação.
0: Valeu, Luiz, boa tarde. Que Jesus abençoe, muito obrigada pelo carinho, pela audiência e pela participação. Oi, Dil, do Alto do Cristo.
2: Boa tarde, Fabiana, que é a Dilda do Cristo.
0: Tudo
2: manda
0: bem?
2: Uma música pra mim aí, Guilherme Silva, Dilda do Cristo. Me manda um alô pra dona Profira, minha amigona Profira.
0: Valeu, Dil, um abraço pro especial. Boa tarde, Fabiana, que é Joelma de Sambaíba. Gostaria de ouvir música com Neném Banda, somente pra curtir. Neném Banda também, que estava lá em Lagoa Rasa, né, gente? Ontem, lá no Forró do Mike. Oi, Fá, passa a minha música aí do Rodrigo Silva, Fá, Gabriela, por favor, Fá. Daqui a pouquinho a gente toca, Irani. Um abraço. Oi, Fá, boa tarde. Oi, Fabiana, eu queria ouvir música com Sandro e Santiago. Boa tarde. Olha só, JV está por aqui participando com a gente. João Vitor, boa tarde pra você. Bora ouvir? Oi?
3: Boa tarde, amiga Fabiana Silva, aqui o amigo assessor João Vitor Carvalho. Toque aí, Greta Van Fleet, it's down. Educador de FM há 45 anos presente em nossos corações.
0: Valeu, JV, daqui a pouquinho a gente toca aqui na programação, lembrando aí, bem lembrado, hein, João? Que é domingo que vem, próximo domingo, dia 4, é isso, João? Dia 4 de outubro, será aí o dia do primeiro turno, né? Eleições 2026. Então, a data para o primeiro turno acontecerá agora, em outubro, né? Dia 4 de outubro. Serão escolhidas aí deputados estaduais, federais, senadores, governadores e o presidente da República. E o segundo turno, caso necessário, será dia 25 de outubro. Então, portanto, próximo domingo estaremos aqui nas transmissões, trazendo para você todas as informações em primeira mão sobre as eleições 2026. Os resultados, claro. Então, domingo que vem, portanto, não tem, né, uma energia positiva.

0: Quem mais participando com a gente? Boa tarde.
1: Boa tarde. Quando puder, passa essa música pra nós, viu? Um abraço. Tô na escuta. Pegar com Deus, Nossa Senhora, pra nos livrar da peste, da fome e da guerra. Tô aflita, mas confiante em Deus.
0: Maravilhosa, boa tarde. Pedindo música com o Padre Marcelo Rossi. Maria passa à frente. Daqui a pouquinho a gente toca, tá bom?
2: Boa tarde, minha amiga Fabiana Figo. Como está você? Tudo bem? Aqui é Miudinho de Gaporã. Gostaria de mandar um alô para todo o pessoal do bairro da Varginha, todo o pessoal do Tamboril, município de Gatipé, e todo o pessoal da Cerquinha, Passagem da Pedra, Capão, Jabençu, Poções, Japecã, Jambuzeiro, Caraíba, Raiz, Jatobá, enfim, todos na sintonia. Tenha uma ótima tarde, tenha um ótimo finalzinho de tarde de domingo e um bom começo de semana, amigo. Amiga, abraço.
0: Valeu. Um abraço super especial. Muito obrigada pelo carinho, pela audiência. Oi, Toniquinho.
3: Boa tarde, Fá. Mandar o meu pai, Lagoa Dentro, Mãe de Açúcar, todos os moradores da Lagoa Dentro. Pessoal da minha mãe na Feira Velha, pessoal da Feira Velha aí, dos Montes. Um alô pra Jorge, Jolita. Meu pedido pra Sarge da Onça. E pra todos os moradores do Paulo Furqui e regiões. Manda alô do meu Gilmar, pra Sarge da Pedra, Fabinho Miúdo. Nina e Chico, no Verdão, tá na escuta. Tião do Bar aí, e toda a galera aí da Ladeira, do Bar de Tião aí. Alô, Fá. Manda alô pra nós, manda a musgona de Tião que sirva pra nós.
0: Valeu, Toniquinho, um abraço super especial pra você, muito obrigada pelo carinho, pela participação. Boa tarde também pra Amélia, ouvindo a nossa programação. Boa tarde, Amélia. Oi, Fabiana, tudo bem? Tudo ótimo, estou aqui sempre na escuta e gostaria de ouvir o Zezé de Camargo e Luciano. É a minha vida, dedico para toda a minha família. Ouvintes, para você que é uma ótima locutora, adoro o seu programa, que bom. Um grande abraço, fique com Deus, abençoada semana. Só faltou falar quem é você. Selma Souza, um abraço super especial.

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58 minutos com essa linda música, Padre Marcelo Rossi, Maria Paz à frente, com a participação do Gustavo Lima. A gente encerra o nosso programa desejando que essa semana seja de bens e que possamos, junto com a intercessão de Jesus, pisar na cabeça de todas as serpentes que vierem a nos encontrar nessa semana. Que possa cair por terra todo o mal. Que Jesus abençoe e que seja uma semana de bons frutos, de produtividade e de muitas bênçãos. Que Jesus abençoe você, abençoe o final desse domingo e abençoe a sua semana. Portanto, programa Energia Positiva, a gente volta a apresentá-lo dia 10 de outubro, bom? Um beijo especial para você, um beijo no coração, um beijo na família, que Deus abençoe sempre você, abençoe seus projetos, abençoe a sua vida. Fique com Deus, que Jesus continue lhe abençoando. Eu voltarei dia 10 de outubro, tá bom? Vem aí a transmissão da Santa Missa, a Missa do Sagrado Coração de Jesus, logo mais. Continue nos ouvindo. Obrigado, Deus! Obrigada a você pelo carinho. Beijos, beijos. Tchau, Brasil!

0: família, pelos amigos, pela saúde de cada um de vocês aqui nessa noite.
1: Obrigado, Deus.
0: Obrigado.
2: 17 horas e 3 minutos.

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1: Louvado seja nosso Senhor Jesus Cristo, para sempre seja louvado. Viva o Sagrado Coração de Jesus! Viva o Imaculado Coração de Maria! Mas gente, que viva fraco! Vocês almoçaram muito e tá cochilando, vê aquela moleza, né? Bené ali, misericórdia. Assim foi aniversário ontem. Viva o Sagrado Coração de Jesus! Viva o Imaculado Coração de Maria! Prezados ouvintes da 100,7 FM Educadora Santana, prezados fiéis, irmãos e irmãs, que já deram testemunhos, que estão presentes aqui na Catedral com Viva, né? O nosso boa tarde a todos. Estamos nos últimos instantes para o início desta solene celebração em louvor ao Sagrado Coração de Jesus, do ano de 2026, na paróquia Senhora Santana de Caetité. Também nós estamos encerrando o mês da Bíblia também. Estamos nesta celebração, além da intenção principal do Sagrado Coração de Jesus, mas nós também lembramos de todas aquelas personalidades que no passado sustentaram esta festa do Sagrado Coração de Jesus aqui em Caetité. Muitas pessoas aí ainda estão lembrados, Dona Celcina Teixeira, Dona Nadir Brito, Dona Eunice Cardoso, Dona Tereza Oliveira, Dona Celcídia Catuladeira, e ainda em vida, Dona Terezinha Bonfim, mas também tantas outras, tantas e tantas pessoas que no passado deram continuidade a esta solene festa do Sagrado Coração de Jesus. Nós então vamos passar para a comentarista desta celebração.
2: Louvado seja nosso Senhor Jesus Cristo. Queridos irmãos e irmãs, boa tarde. Cumprimento também aqueles que rezam conosco através da Rádio Educadora e das redes sociais da paróquia. Sejam todos bem-vindos. Com grande alegria, nos reunimos para celebrar a festa do Sagrado Coração de Jesus, fonte inesgotável do amor, da misericórdia e da compaixão por cada um de nós. Neste ano dedicado às famílias, refletimos como tema central: famílias, ide ao coração de Jesus. E os subtemas: Sagrado Coração de Jesus, fonte de paz, fonte de união, fonte de reconciliação. Nesta celebração, queremos entregar ao Sagrado Coração de Jesus nossas famílias, nossas comunidades, nossas alegrias e também nossas preocupações. Que o seu coração manso e humilde nos ensine a amar mais, a perdoar, a servir e a construir todos os dias um mundo mais fraterno. Cheios de fé e gratidão, iniciemos a nossa celebração, que será presidida por Monsenhor Alex, e cantando.

Recebemos neste momento o estandarte do Coração de Jesus, acompanhado pelos membros da Rede Mundial de Oração do Papa.

Em nome do Pai, e do Filho, e do Espírito Santo, a graça de nosso Senhor Jesus Cristo, o amor do Pai e a comunhão do Espírito Santo estejam convosco. Irmãos e irmãs, reconheçamos os nossos pecados para celebrarmos dignamente os divinos mistérios.

0: Que Deus, o Pai das misericórdias e Deus de toda a consolação, tenha compaixão de nós, perdoe os nossos pecados e nos conduza à vida eterna.
1: Amém.
0: Cantemos os louvores do nosso Deus.

0: Ó Deus, que mostrais vosso poder, sobretudo no perdão e na misericórdia, derramai em nós a vossa graça, para que, correndo ao encontro das vossas promessas, mereçamos participar dos bens celestes. Por nosso Senhor Jesus Cristo, vosso Filho, que é Deus e convosco vive e reina na unidade do Espírito Santo, por todos os séculos dos séculos.
1: Leitura da profecia de Ezequiel. Assim diz o Senhor: vós andais dizendo, a conduta do Senhor não é correta. Ouvi voz da casa de Israel: é a minha conduta que não é correta, ou antes é a vossa conduta que não é correta? Quando o justo se desvia da justiça, pratica o mal e morre, é por causa do pecado praticado que ele morre. Quando um ímpio se arrepende da maldade que praticou e observa o direito e a justiça, conserva a própria vida. Arrependendo-se de todos os seus pecados, com certeza viverá, não morrerá. Palavra do Senhor.

Leitura da carta de São Paulo aos Filipenses. Irmãos, se existe consolação na vida em Cristo, se existe alento no mútuo amor, se existe comunhão no Espírito, se existe ternura e compaixão, tornai então completa a minha alegria. Aspirai à mesma coisa, unidos no mesmo amor. Vivei em harmonia, procurando a unidade. Nada façais por competição ou vanglória, mas, com humildade, cada um julgue que o outro é mais importante e não cuide somente do que é seu, mas também do que é do outro. Tende entre vós o mesmo sentimento que existe em Cristo Jesus. Jesus Cristo, existindo em condição divina, não fez do ser igual a Deus uma usurpação, mas esvaziou-se a si mesmo, assumindo a condição de escravo e tornando-se igual aos homens. Encontrado com aspecto humano, humilhou-se a si mesmo, fazendo-se obediente até a morte e morte de cruz. Por isso, Deus o exaltou acima de tudo e lhe deu o nome que está

Naquele tempo, Jesus disse aos sacerdotes e anciãos do povo: que vos parece? Um homem tinha dois filhos. Dirigindo-se ao primeiro, ele disse: filho, vai trabalhar hoje na vinha. O filho respondeu: não quero. Mas depois mudou de opinião e foi. O pai dirigiu-se ao outro filho e disse a mesma coisa. Este respondeu: sim, senhor, eu vou. Mas não foi. Qual dos dois fez a vontade do pai? Os sumos sacerdotes e os anciãos do povo responderam: o primeiro. Então Jesus lhes disse: em verdade vos digo que os publicanos e as prostitutas vos precedem no reino de Deus. Porque João veio até vós num caminho de justiça e vós não acreditastes nele. Ao contrário, os publicanos e as prostitutas creram nele. Vós, porém, mesmo vendo isso, não vos arrependestes para crer nele.

Amados irmãos e irmãs, estamos celebrando o 26º domingo do tempo comum. Fazem Caetité, como é tradição, nós estamos hoje encerrando as festividades em louvor ao Sagrado Coração de Jesus. Saúdo aos irmãos padres, o senhor Ademar e padre Elber. Saúdo as religiosas, ao seminarista Edinaldo, autoridades. Saúdo aos integrantes da Rede Mundial de Oração do Papa, apostolado da oração, nas pessoas de Daniel Nunes,

coordenador diocesano, de Marlene Araújo, coordenadora paroquial, e de Rubenilda Santos, assessora adulta do MEG. Saúdo aos devotos e devotas do Sagrado Coração de Jesus, presentes em nossa catedral, e aos que nos acompanham pela 100,7 FM, Educadora Santana de Caetité. Famílias, ide ao Sagrado Coração de Jesus. Este foi o tema que escolhemos para a festa do Sagrado Coração de Jesus de 2026, em sintonia com o ano diocesano da família. O Sagrado Coração de Jesus é fonte de paz, de união e de renovação espiritual. Paz, união e renovação espiritual são pilares essenciais para fortalecer os lares e superar as fragilidades e crises do cotidiano. É necessário, amados irmãos e irmãs, desarmar os corações do rancor e da indiferença, para que o lar seja um refúgio seguro. Para resolver conflitos e fortalecer os laços, a Igreja recomenda o diálogo franco e compassivo, bem como trazer a presença viva de Jesus para dentro de casa, para dentro do lar. A paz é um dever de justiça, porque somos uma única família humana, uma magnífica humanitas, magnífica humanidade. A humanidade precisa prosseguir o caminho indicado por São Paulo VI na construção da civilização do amor, promovendo um desenvolvimento humano integral. A guerra nunca é digna do homem e nunca é abençoada por Deus. Quando a dignidade da pessoa humana é ferida, toda a humanidade sofre. Que as nossas famílias encontrem refúgio, abrigo e proteção no coração de Jesus. Experimentem a paz que só Ele pode dar, e abrasadas pelo seu incandescente amor, se sintam renovadas e revigoradas em sua missão. O apóstolo Paulo, escrevendo aos Filipenses por volta do ano 55 depois de Cristo, e a nós hoje, nos exorta dizendo: tende entre vós o mesmo sentimento que existe em Cristo Jesus. Vivei em harmonia, procurando a unidade. Não façais por competição ou vanglória, mas com humildade. Cada um julgue que o outro é mais importante, e não cuide somente do que é seu, mas também do que é do outro. Meus irmãos e irmãs, devotos e devotas do Sagrado Coração de Jesus, somos chamados à unidade, somos chamados à colegialidade. Não há outro jeito de expressarmos a nossa fé senão vivendo juntos e em comunidade. Mesmo sabendo que a vida em comunidade

E não é fácil. Já diziam os santos padres, vida comunitária, máxima penitência. A vida comunitária tem suas exigências, tem seus desafios, tem aquilo que é próprio da vida em comum. Principalmente numa sociedade como a nossa, em que se vive um individualismo acentuado. O outro já não é tão importante. O que diz respeito à coletividade já não apetece muito. Há aqueles que falam, inclusive, que nós estamos vivendo a crise do comunitário. O que é de todo mundo não é de ninguém. Não é assim que nós dizemos? A palavra de ordem que tem abalizado a caminhada da igreja nestes últimos anos é sinodalidade, que significa caminhar juntos, unidos, de mãos dadas. A sinodalidade na igreja, este caminho, ele foi aberto pelo Papa Francisco, de saudosa memória, e está sendo continuado pelo Papa Leão XIV. A igreja nunca toma partido, é para todos. É importante tomarmos consciência disso. A igreja nunca toma partido, é para todos. Nós, enquanto igreja sinodal, somos convidados a caminhar juntos, unidos, vivendo a comunhão, a participação e a missão, sem competitividades, sem disputas, sem rivalidades, respeitando as diferenças existentes entre nós e firmados no anúncio do Evangelho de nosso Senhor Jesus Cristo. O mundo ainda precisa conhecer o Evangelho da paz, do amor, da justiça e da salvação. Não se anuncia o Evangelho parado, ficando na nossa zona de conforto, com os nossos braços cruzados. Para anunciarmos o Evangelho, precisamos sair da nossa comodidade, da inércia que nos paralisa e que nos atrapalha a caminhar como povo de Deus, unido, mas ao mesmo tempo com a missão de evangelizar, de levar a doçura do nome de Jesus àqueles que ainda não o conhecem, para que, em conhecendo Jesus, possam se converter a Ele e ao Evangelho e possam se juntar a nós, povo de Deus, unido, reunido, mas também com a missão de anunciar o Evangelho, que significa boa nova, boa notícia. A messe é grande e poucos são os operários. A parábola dos dois filhos é um convite a revermos a nossa vida e a nossa adesão pelo reino de Deus. Ambos foram convidados a trabalhar na vinha. O primeiro disse não, mas depois mudou de opinião e foi. O segundo disse sim, mas não foi. Qual dos dois fez a vontade do Pai? É bem assim que acontece conosco. Diante dos apelos de Deus, nem sempre o nosso sim é dado com sinceridade e generosidade. Não é suficiente querermos agradar a Deus
dizendo

sim, da boca para fora, se dentro do nosso interior não temos a disposição necessária para servir. É dentro de nós que as coisas se arrumam, se organizam e se processam. Deus não fica feliz com as aparências, até porque Deus não olha as aparências, Ele vê o coração. Deus conhece o nosso jeito de ser. Foi Ele quem nos criou. Ele sabe da nossa pequenez, indisposição, lentidão, desobediência, infidelidade, falta de docilidade à voz do Espírito. Tanto que no Evangelho Jesus afirma: os cobradores de impostos e as prostitutas vos precedem no reino de Deus. Obediência na Bíblia é estar com o ouvido aberto, é estar sob escuta, é escutar o que o Senhor nos pede, é estar atento à sua voz, é fazer a sua santa vontade, movidos pela obediência que nos vem da fé. Não justifiquemos a nossa omissão por causa dos nossos pecados. Jesus não tem nojo da nossa lama. Ele perdoa os nossos pecados. Ele é piedade, é retidão e conduz ao bom caminho os pecadores. Meditávamos há pouco no Salmo responsorial. O que Jesus quer de nós é a abertura sincera de mente e de coração. É um sim verdadeiro e generoso. Com Deus não se brinca. Que o nosso sim seja sim e o nosso não seja não. Diz a palavra de Deus que o resto vem do maligno. Que o Sagrado Coração de Jesus recompense e abençoe a todos com toda sorte de bênçãos. Desejo aos integrantes da Rede Mundial de Oração do Papa, Apostolado da Oração e Movimento Eucarístico Jovem, um bonito e rico apostolado. 126 anos de apostolado da oração nestas terras sagradas do sertão. E mais de meio século do movimento eucarístico jovem fecundando estas terras abençoadas. A nossa paróquia conta com vocês. Já somos muitos, mas podemos ser muito mais. Precisamos crescer enquanto rede mundial de oração do Papa. Cabe a vocês, cabe a nós convidarmos as pessoas para que se juntem a esta rede mundial de oração do Papa, formando um grande apostolado para podermos difundir a doçura do nome do Sagrado Coração de Jesus e fazer com que outros corações possam bater no mesmo ritmo do Sagrado Coração de Jesus. Um serviço mais do que nunca necessário, que ressalta o primado de Deus na vida das pessoas, favorecendo a comunhão na igreja. Que o Sagrado Coração de Jesus abençoe, proteja e guie a Rede Mundial de Oração do Papa, Apostolado da Oração e Movimento Eucarístico Jovem, presente

0: nossa paróquia, e que esta rede possa cada vez mais difundir o amor, a devoção ao Sagrado Coração de Jesus. A oração nas intenções do Santo Padre, o Papa Leão XIV. A oração pelas vocações sacerdotais, religiosas e laicais, mas também ajudando ao povo de Deus, as pessoas a caminharem sempre firmes no caminho da fé e a encontrar refúgio no coração ferido, mas ao mesmo tempo um coração que bate forte de amor por nós, pelas nossas famílias e por todos aqueles que a este coração acorrem procurando paz, alegria, uma alegria reconfortante, não qualquer alegria, e também aquela renovação espiritual de que tanto a nossa vida religiosa, espiritual e católica precisa. Jesus, manso e humilde de coração, todos, fazei
1: o nosso coração semelhante ao vosso.
0: Que assim seja. Amém.

0: em pé, professemos a nossa fé com as nossas mãos direitas elevadas, em sinal de adesão às verdades que vamos agora confessar, professar. Creio em Deus Pai Todo-Poderoso, Criador do céu e da terra, e em Jesus Cristo, seu único Filho, nosso Senhor, que foi concebido pelo poder do Espírito Santo, nasceu da Virgem Maria, padeceu sob Pôncio Pilatos, foi crucificado, morto e sepultado, desceu à mansão dos mortos, ressuscitou ao terceiro dia, subiu aos céus, está sentado à direita de Deus Pai Todo-Poderoso, donde há de vir a julgar os vivos e os mortos. Creio no Espírito Santo, na Santa Igreja Católica, na comunhão dos santos, na remissão dos pecados, na ressurreição da carne e na vida eterna.
1: Amém.
0: Irmãos e irmãs, fomos alimentados pela palavra do Senhor. Elevemos a Ele as nossas preces confiantes. Nós vos rogamos, Senhor, ouvi-nos.
1: Nós vos rogamos, Senhor, ouvi-nos.
2: Para que, sempre mais dócil ao Espírito Santo, a Igreja se deixe renovar na sua capacidade de ouvir, acolher e transmitir a palavra de Deus vivo, rezemos.
0: Nós vos rogamos, Senhor, ouvi-nos.
2: Para que as sementes do Verbo possam germinar nas diversas situações do mundo, principalmente nas realidades conflitivas, nas realidades periféricas, geográficas e existenciais, e onde a dignidade humana não é valorizada, rezemos ao Senhor.
0: Nós vos rogamos, Senhor, ouvi-nos.
2: Para que nós, que celebramos esta liturgia dominical, tenhamos a graça de Deus ao assumir o nosso sim com autenticidade e compromisso diante do Pai, rezemos ao Senhor.
0: Nós vos rogamos, Senhor, ouvi-nos.
2: Para que, mediante o anúncio do Evangelho, a nossa comunidade saiba oferecer às novas gerações razões sempre novas de vida e de esperança, rezemos ao Senhor.
0: Estas são as nossas orações e pedidos. Ouvi-nos, Pai de bondade, por Cristo nosso Senhor.
3: Amém.

0: Orai, irmãos e irmãs, para que o meu e vosso sacrifício seja aceito por Deus Pai Todo-Poderoso.
1: Este sacrifício para a glória de seu nome, para o nosso bem e de toda a sua santa igreja.
0: Concedei-nos, Deus de misericórdia, que vos agrade esta nossa oblação e que ela nos abra a fonte de toda bênção. Por Cristo nosso Senhor.
1: Amém.
0: O Senhor esteja convosco. Corações ao alto,
2: o nosso coração está em Deus.
0: Demos graças ao Senhor, nosso Deus.
2: É nosso dever e nossa salvação.
0: Na verdade, é digno e justo. É nosso dever e salvação dar-vos graças, sempre e em todo lugar, Senhor Pai Santo, Deus Eterno e Todo-Poderoso. Pois em vossa misericórdia amastes tanto o mundo, que nos enviastes vosso próprio Filho como Redentor. Quisestes que ele fosse em tudo igual a nós, menos do pecado, para amardes em nós o que vos comprazia em vosso Filho. Por sua obediência, ele restaurou os dons que por nossa desobediência, pecando, tínhamos perdido. Por isso também nós vos louvamos, Senhor, com todos os anjos e santos, e exultantes, cantamos a uma só voz.

Na verdade, vós sois santo, ó Deus do universo, e tudo o que criastes proclama o vosso louvor, porque por Jesus Cristo, vosso Filho e Senhor nosso, e pela força do Espírito Santo, dais vida e santidade a todas as coisas, e não cessais de reunir para vós um povo, que vos ofereça em toda parte, do nascer ao pôr do sol, um sacrifício perfeito. Por isso, ó Pai, nós vos suplicamos, santificai pelo Espírito Santo as oferendas que vos apresentamos para serem consagradas, a fim de que se tornem o corpo e o sangue de vosso Filho, nosso Senhor Jesus Cristo, que nos mandou celebrar estes mistérios. Na noite em que ia ser entregue, Jesus tomou o pão, pronunciou a bênção de ação de graças, partiu e o deu a seus discípulos, dizendo: tomai todos e comei, isto é o meu corpo, que será entregue por vós.

Do mesmo modo, no fim da ceia, ele tomou o cálice em suas mãos, pronunciou a bênção de ação de graças e o deu a seus discípulos, dizendo: tomai todos e bebei. Este é o cálice do meu sangue, o sangue da nova e eterna aliança, que será derramado por vós e por todos para a remissão dos pecados. Faze isto em memória de mim.

0: celebrando agora, ó Pai, o memorial da paixão redentora do vosso Filho, da sua gloriosa ressurreição e ascensão ao céu. E enquanto esperamos sua nova vinda, nós vos oferecemos em ação de graças este sacrifício vivo e santo. Olhai com bondade a oração da vossa igreja e reconhecei nela o sacrifício que nos reconciliou convosco. Concedei que, alimentando-nos com o corpo e o sangue do vosso Filho, repletos do Espírito Santo, nos tornemos em Cristo um só corpo e um só Espírito.
1: Que o mesmo Espírito faça de nós uma eterna oferenda, para alcançarmos a herança com os vossos eleitos, a Santíssima Virgem Maria, Mãe de Deus, São José, seu esposo, os vossos apóstolos e mártires, Senhora Santana e São Joaquim, e todos os santos que não cessam de interceder por nós na vossa presença.

Nós vos suplicamos, Senhor, que este sacrifício da nossa reconciliação estenda a paz e a salvação ao mundo inteiro. Confirmai na fé e na caridade a vossa Igreja, que caminha neste mundo, com o vosso servo, o Papa Leão, e o nosso bispo, José Roberto, com os bispos do mundo inteiro, os presbíteros e diáconos, os outros ministros e o povo por vós redimido. Atendei propício às preces desta família, que reunistes em vossa presença. Reconduzi a vós, Pai de misericórdia, todos os vossos filhos e filhas dispersos

0: Acolhei com bondade no vosso reino os nossos irmãos e irmãs que partiram desta vida e todos os que morreram na vossa amizade. Unidos a eles, esperamos também nós saciar-nos eternamente da vossa glória por Cristo, Senhor nosso. Por ele, dais ao mundo todo bem e toda graça.
1: Por Cristo, com Cristo e em Cristo, a vós, Deus Pai Todo-Poderoso, na unidade do Espírito Santo, toda honra e toda glória, por todos os séculos dos séculos.

0: somos chamados filhos de Deus e realmente o somos. Por isso, podemos rezar confiantes. Pai nosso, que estais nos céus, santificado seja o vosso nome. Venha a nós o vosso reino. Seja feita a vossa vontade, assim na terra como no céu. O pão nosso de cada dia nos dai hoje. Perdoai-nos as nossas ofensas, assim como nós perdoamos a quem nos tem ofendido. E não nos deixeis cair em tentação, mas livrai-nos do mal. Livrai-nos de todos os males, ó Pai, e dai-nos hoje a vossa paz. Ajudados pela vossa misericórdia, sejamos sempre livres do pecado e protegidos de todos os perigos, enquanto aguardamos a feliz esperança e a vinda do nosso Salvador Jesus Cristo.
1: Glória para sempre.
0: Senhor Jesus Cristo, dissestes aos vossos apóstolos: eu vos deixo a paz, eu vos dou a minha paz. Não olheis os nossos pecados, mas a fé que anima a vossa igreja. Dai-lhes segundo o vosso desejo a paz e a unidade. Vós que sois Deus, com o Pai e o Espírito Santo.
1: Amém.
0: A paz do Senhor esteja sempre convosco.
1: O amor de Cristo nos uniu.

0: provai e vede como o Senhor é misericordioso e bom. Feliz de quem nele deposita a sua inteira confiança. Eis o Cordeiro de Deus, que tira o pecado do mundo.
1: Senhor, eu não sou digno de que entreis em morada, mas dizei uma palavra e serei salvo.

0: Oremos. Fazei, Senhor, que este sacramento celeste renove inteiramente a nossa vida, para que, anunciando a morte de Cristo, possamos participar de sua herança gloriosa. Ele que vive e reina pelos séculos dos séculos.
1: Estamos chegando ao final da nossa festa. Neste momento, eu quero convidar uma associada para entregar uma singela lembrança a Monsenhor Alex, em sinal do nosso reconhecimento e gratidão.

0: Antes dos agradecimentos finais, eu vou dar aqui os avisos normais da paróquia. Dia 29, às 19h30, celebração eucarística na São João. Dia 29, 19h30, festa em louvor a São Miguel, na comunidade de São Miguel. Dia 29, às 19h30, festa em louvor a São Miguel, em Palmeiras. Dia 30, às 19h, formação litúrgica para corais e ministros de música no centro paroquial. Dia 30, às 19h30, celebração eucarística no Alto do Cristo. Dia 30, às 19h30, celebração eucarística na Santa Rita. Dia 2 do 10, às 19h30, CPP, Conselho Pastoral Paroquial, Centro Paroquial. A participação da paróquia da Catedral nos festejos em louvor a Nossa Senhora da Conceição Aparecida, paróquia de Aparecida, será no dia 5 do 10, às 19h30, com o tema Família, chamada à caridade e ao compromisso social. O cortejo sairá da esplanada da Catedral às 18h30. Todas as comunidades, pastorais, movimentos e grupos da paróquia são chamados a participar. Agradecimentos finais. Ao encerrarmos esta celebração, queremos agradecer primeiramente a Deus e ao Sagrado Coração de Jesus por todas as bênçãos recebidas e por nos permitir celebrar juntos este momento de fé e comunhão. Agradecemos ao nosso Padre, Monsenhor Alex, pela bela celebração e por sua presença junto à nossa comunidade. Obrigada também por concelebrar aos padres Dema e Elber, Padre Elber, pela presença constante, e ao seminarista Edinaldo. Nossos sinceros agradecimentos aos padres que disponibilizaram o seu tempo para celebrarem conosco os 3 dias de preparação para esta grande festa. Nossa gratidão a todos que se dedicaram para que esta festa acontecesse. A equipe litúrgica, ministros, leitores, coroinhas, aos músicos e cantores, a equipe de ornamentação e organização, bem como todos os voluntários. Por fim, agradecemos também a cada família e a cada pessoa que esteve conosco participando, colaborando e rezando. Que Deus recompense generosamente cada gesto de amor, dedicação e serviço. Que o Sagrado Coração de Jesus abençoe nossas famílias e nossa comunidade. Fortaleça nossa fé e nos ensine a viver cada dia com mais amor, união e esperança. Muito obrigada a todos pela presença. Convido agora Luiz para os vivas. Tem também um aviso do grupo do MEG.
1: Boa noite, gente, tudo bem? Estou aqui representando o Movimento Eucarístico Jovem e só para passar um avisinho para vocês que a gente faria o sorteio da imagem do Sagrado Coração de Jesus hoje, porém ele foi adiado para o dia 12. Então, quem quiser ainda dá tempo de comprar. E logo ao final, ali na entrada da catedral, a gente tem uma barraquinha que a gente está vendendo objetos e utensílios litúrgicos. Então, ainda dá tempo de comprar quem não comprou ainda. Muito obrigada.
2: Só lembramos que no próximo domingo é dia de eleição. 7 horas da manhã haverá a missa normal aqui na catedral e às 9. Mas à noite não haverá missa às 19h30 aqui na catedral. A missa será às 16 horas na igreja de São Benedito. Deu para gravar bem? 7 da manhã aqui na catedral, 9 também. E às 16 horas na igreja de São Benedito. Não haverá missa às 19h30 aqui na catedral.
3: Minha gente, só quero fortalecer o convite que já vem sendo feito há alguns dias. Então, no próximo domingo, nós teremos as eleições, mas na segunda-feira, dia 5, é a participação da catedral no novenário em louvor a Nossa Senhora da Conceição Aparecida, paróquia Nossa Senhora Aparecida. Então, todas as pastorais, movimentos, grupos e comunidades da nossa paróquia estão convocados para participarmos daquela noite em louvor à padroeira do Brasil, mas também padroeira da paróquia aqui de Aparecida, em Caetité. Então, nós vamos nos reunir aqui às 18 horas e 30 minutos na esplanada da catedral e vamos subir em procissão com o nosso cortejo até a sede da paróquia e lá participaremos, não é, da terceira noite do novenário em louvor à rainha e padroeira do Brasil. Então todos nós somos convidados e mais do que convidados, convocados. Aí as comunidades,

0: Para pegar o andor e logo em seguida nós vamos caminhar pedindo ao Sagrado Coração de Jesus que abençoe a nossa cidade, as nossas famílias e todos aqueles que são devotos e devotas. Enquanto a gente sai e se organiza, o coral pode nos ajudar cantando.
1: Cuidamos aí aos homens, alguns homens, para se dirigirem ao salão da catedral para ajudar a conduzir o andor do Sagrado Coração de Jesus. Nós vamos voltar aos nossos estúdios e daqui a uma hora aproximadamente retornaremos aqui da catedral. Então estaremos retornando aos nossos estúdios, mas voltaremos aproximadamente daqui a uma hora. Foi Luiz Benevides, da Catedral de Senhora Santana.

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canção pra você. Deixa Deus sonhar em ti. Parece algo tão simples, mas não é. Porque a gente quer que os nossos sonhos aconteçam, escute isso, e queremos que Deus abençoe os nossos sonhos. Então a gente quer que a nossa vontade aconteça e que Deus abençoe ela. Mas eu quero te dizer que este não é o ideal. O ideal é quando os sonhos de Deus na sua vida se realizam. E por que estou dizendo isso? Porque os sonhos de Deus são melhores que os teus.

vento dos nossos sonhos nos cansa, nos frustra, nos entristece, nos decepciona. Quantos sonhos teus te decepcionaram? É porque você não sonhou o sonho de Deus. Eu quero convidar você a partir de hoje a deixar Deus sonhar em você, a deixar Deus realizar o que Ele quer em você. Sabe, eu posso ser muito sincero para você, eu, Jesus, eu posso ser muito sincero para você. Os sonhos que eu tinha não era de ser pai. Os sonhos que eu tinha lá na minha adolescência era de ter um trabalho, era de ter uma família, de ter uma vida talvez normal, como a da maioria das pessoas. Só que de repente, Deus começa a sonhar em mim. E Deus me vê como padre, Deus me vê como sacerdote. E eu disse, sim, eu quero isso. Se é os teus sonhos para mim, eu quero. Tive que abandonar tudo, não foi fácil, não, não. Eu tive que enfrentar muitas coisas. Mas eu posso te dizer uma coisa. A melhor coisa na minha vida foi ter deixado Deus sonhar em mim. E eu ter obedecido os planos de Deus para minha vida. Hoje eu tenho muito mais do que se eu tivesse feito os meus sonhos. Por isso eu não sei como está a sua vida hoje. Eu não sei se hoje você está no sonho de Deus ou nos teus sonhos. Mas eu quero que você, a partir de hoje, deixe Deus sonhar em você. E eu lhe garanto

Uma coisa você precisa entender: os sonhos de Deus não acontecem no teu tempo. Os sonhos de Deus não acontecem na tua hora. O sonho de Deus não acontece do jeito que você quer, na hora que você quer. Muitas vezes, o sonho de Deus leva tempo para acontecer. E nós não temos paciência de esperar. Tenha paciência e saiba esperar, porque o melhor Deus tem.

eu quero te dizer uma coisa. Muita gente pode tentar destruir os teus sonhos. Tem pessoas que querem destruir. Mas se o sonho é de Deus,

gente contra você, mas ninguém vai conseguir te derrubar. Por um único motivo, porque não são seus sonhos, são os sonhos de Deus.

0: já está entrando na catedral. Vocês que estão aí do lado de fora da catedral, vamos bater uma forte salva de palma ao Sagrado Coração de Jesus. Vamos receber o andor do Sagrado Coração de Jesus com muito entusiasmo. Viva o Sagrado Coração de Jesus!
1: Viva!
0: Viva o Imaculado Coração de Maria!
1: Viva!
0: Viva Jesus Cristo!
1: Viva!
0: Viva o Apostolado da Oração! Viva o movimento eucarístico jovem!
1: Viva!
0: Muitas palmas ao Sagrado Coração de Jesus, entrando agora a bandeira do Sagrado Coração de Jesus.

0: Estamos nos preparando para recebermos o andor do Sagrado Coração de Jesus aqui na esplanada da Catedral de Senhora Santana. Uma grande multidão. Vocês que estão nos acompanhando de casa, vamos formar uma só assembleia. Vocês em casa, todos devotos do Sagrado Coração de Jesus, juntamente conosco aqui na Catedral de Senhora Santana de Caetité. Uma grande multidão, uma grande festa em louvor ao Sagrado Coração de Jesus. Viva o Sagrado Coração de Jesus! Viva o Imaculado Coração de Maria! Muitas palmas ao Sagrado Coração de Jesus! Viva o Sagrado Coração de Jesus! Viva o Imaculado Coração de Maria! Viva o Apostolado da Oração! Viva o Movimento Eucarístico Jovem! Vamos receber com muitas palmas o andor, a imagem do Sagrado Coração de Jesus. 126 anos de festa em Caetité. 126 anos do Apostolado da Oração em Caetité. É a rede de orações do Papa. A rede de orações pelo Papa. Sagrado Coração de Jesus, agora a imagem entrando na nossa catedral. Somos filhos teus. Viva o Sagrado Coração de Jesus. Viva o Santo Padre, o Papa Leão XIV.
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0: Viva o Apostolado da Oração, rede de orações pelo Papa.
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0: Vamos bater palmas, muitas palmas ao Sagrado Coração de Jesus. A imagem centenária entrando aqui na Catedral de Senhora Santana.

Sagrado Coração de Jesus. Viva o Imaculado Coração de Maria. Viva o Santo Padre, o Papa Leão XIV. Viva o Apostolado da Oração em Caetité.

0: o Sagrado Coração de Jesus!
1: Viva!
0: Viva o Imaculado Coração de Maria!
1: Viva!
0: Pronto.
2: Vamos nos preparar agora para a bênção final. O Senhor esteja convosco.
0: Ele está no meio de nós.
2: A cada invocação, todos digam amém. Deus vos abençoe e vos guarde.
0: Amém.
2: Ele vos mostre a sua face e se compadeça de vós.
0: Amém.
2: Volva para vós o seu olhar e vos dê a sua paz.
0: Amém.
2: E a bênção de Deus Todo-Poderoso, Pai e Filho e Espírito Santo, desça sobre vós e permaneça para sempre.
0: Amém.
2: Na hora do graças a Deus, nós vamos elevar as duas mãos para o alto e vamos dar aquele graças a Deus bem forte e bem motivado por tudo o que vivenciamos nesses últimos dias. A alegria do Senhor seja a vossa força. Ide em paz e que o Senhor vos acompanhe.
0: Graças a Deus.
2: Até o ano que vem, se Deus quiser.
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0: 19h16.
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12: 19 horas e 32 minutos.

0: obrigado. Vocês foram maravilhosos, obrigado. Sabe, beleza, muito obrigado a vocês aí. Obrigado, galera. Valeu. Obrigado. A família agradece. Salve, simpatia.
1: 20 horas. E 23 minutos.
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